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3: Olá, boa noite.
4: Boa noite para você que nos acompanha em todo o país.
3: Sexta-feira, 12 de junho de 2026.
4: Vamos ao destaque do dia. Apoio aos entregadores de aplicativos.
3: O governo lança o novo Move Entregadores e Moto App para financiamento de bicicletas elétricas, elétricas, ciclomotores, motonetas e motos flex e elétricas produzidas no país.
4: O presidente Lula destaca que trabalhadores vão ter garantia do governo para conseguir juros menores.
5: O governo está assumindo o fundo garantidor para que ninguém deixe de emprestar dinheiro para você comprar moto por falta de garantia. O governo é a garantia de você.
3: Você vai ouvir também a habitação.
4: 85 mil moradias serão construídas por meio do Minha Casa Minha Vida. 50 mil delas na modalidade rural do programa.
3: O governo federal prevê investimento total de 10 bilhões de reais nesta nova seleção habitacional.
4: E vamos falar também da transferência de imóveis federais para municípios regularizarem casas nas periferias.
3: Para acomodarem famílias em prédios que estão ociosos na cidade.
4: É o programa Imóvel da Gente, tema da nossa entrevista com a secretária de Patrimônio da União, Carolina Stuck.
3: Hoje na apresentação da Voz do Brasil, eu, Mariana Jungmann e Luciano Seixas.
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3: Foi lançada hoje uma nova vertente do programa Move Brasil, agora para ajudar entregadores de aplicativos na entrega e transporte de passageiros.
4: Eles vão poder financiar motos e outros veículos semelhantes para trabalhar com total garantia do governo.
6: O programa Move Brasil, entregadores e moto app é voltado para motociclistas ou ciclistas que trabalham com entregas de mercadorias, transporte de passageiros ou de cargas. Com a linha de crédito, eles vão poder financiar veículos como bicicletas elétricas, ciclomotores, motonetas e motos flex e elétricas produzidos no país. O presidente Lula comentou que a nova linha de crédito dá autonomia aos entregadores, que terão total garantia do governo para conseguir o financiamento.
5: O que é que nós fizemos de novidade? O governo está assumindo o fundo garantidor para que ninguém deixe de emprestar dinheiro para você comprar moto por falta de garantia. O governo é a garantia de você. Vocês não estão apenas conquistando o direito de ter uma moto. O que a gente tem que ver é o seguinte: a gente está deixando de pagar um aluguel para a gente comprar um patrimônio.
6: Será possível financiar um veículo por beneficiário e os trabalhadores terão 2 meses para começar a pagar, com prazo de financiamento de até 48 meses. E as montadoras poderão oferecer descontos para a compra. As taxas de juros são de 12% ao ano para os homens e 11,5% para as mulheres. Se o trabalhador financiar R$ 21.000 para comprar sua moto, por exemplo, a parcela ficará em cerca de R$ 552. Para o coordenador da Aliança Nacional dos Entregadores por Aplicativo, Nicolas Souza, poder financiar um veículo vai trazer segurança aos trabalhadores.
7: A gente vai poder trocar de moto com mais facilidade, a gente vai poder conseguir comprar a bike elétrica, principalmente os irmãos que entregam de bike aí e que tem poucas condições hoje de trabalhar com saúde, com segurança, pedalando morro acima, né?
6: Podem solicitar o financiamento ciclistas e motociclistas cadastrados como entregadores em aplicativo há pelo menos 6 meses e que tenham realizado no mínimo 100 corridas. E ainda entregadores com carteira assinada que atuem há pelo menos 6 meses na mesma empresa. O ministro do Desenvolvimento, Indústria, Comércio e Serviços, Márcio Elias Rosa, comentou o alcance do programa.
8: Se nós contarmos todos, os seletistas, os de plataforma, nós vamos alcançar 1 milhão de colegas, de companheiros e de companheiras. Todos os dias rodam as ruas de todas as cidades, pequenas e grandes cidades, levando remédio, comida, documento. E essas pessoas que trabalham tanto dia após dia são absolutamente essenciais.
6: A adesão ao Move será pelo site gov.br/movebrasil.

0: Após o cadastro, o trabalhador será informado se atende às condições e, a partir de 13 de julho, poderá procurar a Caixa, o Banco do Brasil ou instituições financeiras habilitadas para a contratação do financiamento. Reportagem Márcia Fernandes.
1: Moradias para quem vive no campo, em comunidades rurais e quilombolas.
2: O governo do Brasil anunciou a contratação de 85 mil moradias pelo programa Minha Casa Minha Vida.
1: Também foi contemplada a modalidade de construção por meio de entidades, como associações e cooperativas.
3: Um total de 85 mil moradias serão construídas por meio do Minha Casa Minha Vida. Destas, 50 mil unidades serão destinadas à modalidade rural do Programa Habitacional do Governo. Atualmente, a iniciativa contempla famílias com renda bruta anual de até 50 mil reais. Entre os beneficiários estão agricultores familiares e integrantes de comunidades quilombolas rurais. Para Vânia Marques, presidente da Confederação Nacional dos Trabalhadores Rurais e Agricultores Familiares, as novas moradias representam reconhecimento para o povo do campo.
4: Garantir moradia digna para as famílias do campo é reconhecer a contribuição para o país e afirmar que ninguém pode ser deixado para trás.
3: Outras 35 mil moradias vão atender a beneficiários do Minha Casa Minha Vida, a entidade, em 218 municípios brasileiros. Esta linha do programa federal é voltada para famílias de baixa renda, organizadas por entidades privadas sem fins lucrativos, que em alguns casos também auxiliam na execução das obras e no suporte técnico dos projetos. O presidente Lula garantiu que mais recursos podem ser liberados para esse tipo de parceria.
5: A única coisa que vocês precisam é que a gente tenha confiança em vocês e respeito, que vocês darão conta do recado. Portanto, se preparem, porque quanto mais casa vocês fizerem, quanto melhor for a qualidade da casa que vocês fizerem, mais vocês vão ter direito de ter mais casa para fazer.
3: O ministro das Cidades, Vladimir Lima, reforçou que as duas modalidades do programa Minha Casa Minha Vida, entidades e rural, são importantes porque a participação da população é protagonista na solução de problemas habitacionais.
6: Somente por intermédio dessas entidades conseguimos chegar na zona rural e oferecer moradia digna aos brasileiros do campo. São empreendimentos que de fato vão transformar a vida das famílias e dar dignidade para as famílias aí que esperam tanto tempo por uma casa para morar.
3: O governo do Brasil prevê investimento total de 10 bilhões de reais nesta nova seleção habitacional. Os recursos serão liberados através do Fundo de Desenvolvimento Social. O governo do Brasil também anunciou a liberação de 1 bilhão de reais em crédito instalação, que é destinado à construção e reforma de casas para famílias assentadas e comunidades quilombolas, que fazem parte do Programa Nacional de Reforma Agrária. Reportagem Gabriela Noronha.
2: De um lado, imóveis ociosos da União, como prédios públicos em regiões centrais das grandes cidades, ou áreas que já foram rurais e hoje viraram a casa de muita gente nas periferias pelo país.
1: De outro lado, famílias que precisam dos títulos de propriedade das suas casas ou de um apartamento para morar. Prefeituras que precisam de espaço para equipamentos públicos.
2: Para fazer esses dois universos se encontrarem, o governo do Brasil criou o programa Imóvel da Gente.
1: Mais cedo, nós conversamos com a secretária de Patrimônio da União, Carolina Stuck, sobre esse trabalho. Acompanhe a entrevista. Secretária Carolina Stuck, muito boa noite. Vamos começar falando do programa Imóvel da Gente. Ele tem feito, né, uma transferência dos imóveis ociosos do governo federal para fins sociais, como habitação, por exemplo. A senhora pode explicar melhor para a gente como é que funciona o programa e para que outros fins os imóveis podem ser destinados?
7: Boa noite, Mariana. Boa noite, Luciano. Então, o Programa Imóvel da Gente é uma política de democratização do patrimônio da União. O objetivo dele é transformar imóveis ociosos ou subutilizados em políticas públicas. Então, é fazer com que esses imóveis públicos cumpram a sua função social, ambiental e econômica, tentando atingir, né, chegar diretamente à população, transformando esses imóveis em equipamentos públicos. O programa prioriza quatro áreas de ação, né? A primeira delas é a habitação de interesse social, numa forte parceria com o programa Minha Casa Minha Vida, nas suas várias modalidades, mas em especial o programa Minha Casa Minha Vida Entidades. A segunda linha visa fazer a regularização fundiária, porque várias áreas da União, historicamente, se transformaram em centros urbanos, foram urbanizadas, a população ocupou essas áreas, e essas famílias não receberam até hoje os seus títulos de propriedade. Então, um dos objetivos é fazer essa regularização, né, esse loteamento, esse parcelamento dessas áreas, para que as famílias possam ter os seus títulos. A terceira área de atuação do programa são as políticas públicas e os programas estratégicos do governo federal. Aqui entra a educação, a saúde, a assistência social, a segurança alimentar, a cultura, enfim, diversos equipamentos, né, tanto equipamentos federais como daqueles que são geridos por estados e municípios, numa parceria com esses entes, para que a gente possa, então, beneficiar ao máximo o atendimento à população. E uma última linha, que são grandes áreas, né, que já foram áreas operacionais, como aeroportos ou rede ferroviária, e que hoje se transformam em equipamentos de múltiplos usos. Né? Essas são as quatro principais áreas aí do programa.
2: E que tipos de imóveis entram no programa? Prédios, fazendas, salas comerciais? Como é que é isso, secretária?
7: Isso, a Secretaria de Patrimônio da União faz a gestão de todos os tipos de imóveis, né? Como vocês citaram, prédios ou terrenos desocupados, às vezes grandes áreas rurais, e cada uma delas vai sendo destinada para uma finalidade para a qual ela tem vocação. Então, tem áreas, né, rurais, por exemplo, que são destinadas ao INCRA para reforma agrária, ou que são áreas de ocupação originária dos nossos povos e comunidades tradicionais, às vezes áreas, né, das comunidades ribeirinhas próximas aos rios federais, mas também os prédios, às vezes prédios da própria administração pública federal que acabaram sendo desocupados, que a administração não utiliza mais nos centros das áreas urbanas e que hoje podem virar moradia, por exemplo, né? Então a gente tem todos esses tipos de imóveis dentro do escopo de atuação aí do programa Imóvel da Gente.
1: Secretária, a senhora mencionou antes que algumas áreas da União acabaram virando cidades, né? E que o governo faz esse esforço de regularização de titulação dessas pessoas que foram morar lá, né? E ontem o presidente Lula anunciou a destinação de imóveis numa parceria aí também com o programa Periferia Viva. Como é que esses dois programas conversam? Como é que vocês trabalham juntos?
7: Perfeito. Então, a SPU fez um trabalho, um esforço muito grande para fazer um mapeamento de todos esses núcleos urbanos informais que existem em áreas da União, para poder fazer esse processo de regularização. Então, quais são as famílias que ocupam? Só que, e precisa para que isso aconteça, dos parceiros locais, dos estados e dos municípios, que são eles que conseguem fazer o projeto de urbanização dessas áreas, o loteamento, mas isso tudo custa caro, né? É preciso fazer o georreferenciamento, é preciso um trabalho social com as famílias para fazer o cadastramento dessas famílias, e nem sempre os entes locais, os municípios têm, né, capacidade de gestão e capacidade financeira para fazer isso. Então, nessa parceria, o Ministério da Gestão e Inovação e o Ministério das Cidades conseguiram fazer uma parceria. O PAC Periferia Viva está investindo 200 milhões de reais para atender, nesse primeiro momento, 91 núcleos urbanos em 45 municípios. Foi isso que a gente anunciou ontem, né? Celebrou alguns desses contratos ontem. E essa parceria é inédita. É a primeira vez que esse recurso para titulação de famílias é destinado exclusivamente para áreas da União.
2: Quantos imóveis já foram repassados para o Imóvel da Gente e qual a expectativa de repasses até o fim do ano?
7: Ontem nós anunciamos, no balanço de maio de 2026, 1.804 imóveis destinados. E ontem, com as destinações de ontem, a gente já chegou a quase 1.900 imóveis. A expectativa é que até o final do ano a gente chegue a 2.000 imóveis, beneficiando aí em torno de 400 mil famílias em centenas de municípios em todos os estados brasileiros.
1: Muito bem, nós conversamos com a secretária de Patrimônio da União, Carolina Stuck. Muito obrigada, secretária, pela sua entrevista à Voz do Brasil.
7: Obrigada a vocês, boa noite.
2: O governo vai investir 160 milhões de reais para fortalecer a economia popular e solidária.
1: Esse modelo econômico tem como princípio a cooperação entre os trabalhadores e a solidariedade.
2: O resultado é uma remuneração mais justa, maior preocupação com o meio ambiente e o fortalecimento das redes locais de fornecimento.
8: Uma cadeia de produção que envolve 5 estados do país com foco na sustentabilidade. Esse é o trabalho da cooperativa Justa Trama, com sede em Porto Alegre, que comercializa itens de vestuário e artigos de enxoval.

0: feitos com algodão agroecológico. Patrícia Ribas, costureira e diretora financeira da cooperativa, explica como é o processo de produção.
1: A plantação do algodão sai do estado do Ceará e do Rio Grande do Norte, vai para Pará de Minas, é feito fio, e o tecido vai para Porto Alegre, Rio Grande do Sul, onde é produzida as peças. Rondônia também está incluído, porque ela também faz parte com os adereços, botões de cascas de coco e produtos da Amazônia mesmo, né?
0: O dinheiro arrecadado no fim do ano é repartido entre todas as organizações que participam da cooperativa. Esse é um modelo de economia popular e solidária, forma coletiva de organização em que os trabalhadores se baseiam na cooperação e na solidariedade. Para fortalecer iniciativas como essa, o governo vai investir 160 milhões de reais. O anúncio foi feito nesta sexta-feira, durante o primeiro Festival Nacional de Economia Popular e Solidária, realizado no Rio de Janeiro, com apoio do Ministério do Trabalho e Emprego. Fernando Zamban, secretário nacional de Economia Popular e Solidária, explica a que esse dinheiro se destina.
2: Grande parte dos investimentos vem no apoio à melhoria da gestão dos empreendimentos, que é o grande problema, o grande gargalo identificado por esses empreendimentos. Outra parte é investimento, adquirir equipamentos, logística, para permitir que eles tenham mais condições de disputar licitações públicas, acesso ao mercado, colocar o produto no mercado convencional que nós encontramos nas prateleiras, ter produto da economia solidária também disponível para a população em geral.
0: Ainda durante o evento, foi assinada a portaria que institui o segundo Plano Nacional de Economia Solidária, principal instrumento de planejamento estratégico do setor. A carioca Maria Inês de Queiroz Calper faz questão de comprar itens artesanais e contribuir para a valorização de iniciativas ligadas à economia solidária.
3: Primeiro que eu acho mais belo, eu acho o preço mais justo e eu dou realmente o valor. Essa coisa do tempo, da dedicação, né, do físico da pessoa, debruçar sobre aquilo e fazer aquele trabalho manual, eu acho isso muito importante.
0: Hoje há cerca de 30 mil empreendimentos econômicos solidários no país, geralmente na área de artesanato e na produção de alimentos, sendo que a maior parte dessas organizações ainda atuam de maneira informal. Reportagem Natália Koslick.
4: Em uma entrevista à TV Brasil, da Empresa Brasil de Comunicação, o diretor do Programa Nacional de Imunizações, Éder Gatt, explicou sobre a suspensão temporária da vacina contra a dengue do Butantan.
5: A ideia é estudar os casos junto ao Instituto e à Anvisa para identificar possíveis fatores de risco e orientar a população da forma mais segura possível.
4: Mais cedo, nós conversamos com a repórter Natália Koslick para entender o que houve e as providências que estão sendo tomadas. Boa noite, Natália. Vamos rememorar o que houve. A vacina começou a ser aplicada, foi suspensa essa semana, né? Conta pra gente.
6: Boa noite, Mariana, Luciano e ouvintes da Voz do Brasil. A vacina contra a dengue, desenvolvida pelo Instituto Butantan, passou por todos os estudos e testes necessários antes de ser disponibilizada à população. Ou seja, ela seguiu o processo normal das vacinas que são incorporadas para distribuição pelo Sistema Único de Saúde. O que acontece é que quando a escala foi ampliada, foram manifestados aqueles 42 casos de eventos raros divulgados pelo Ministério da Saúde no início da semana. E por isso a decisão pela suspensão temporária do imunizante. Agora esses casos vão ser avaliados individualmente para investigar o que houve com esses pacientes e possíveis fatores de risco que tenham interação com a vacina. Em entrevista à TV Brasil, o diretor do Programa Nacional de Imunizações, Éder Gatt, explicou como funciona esse processo.
7: A gente vai fazer um levantamento assim, quais foram os fatores de risco que levaram essas pessoas a desenvolverem esses agravos, considerando que a maioria, e a grande maioria, não desenvolveu. Porque, eventualmente, nessas investigações, a gente acaba identificando fatores de risco que permite a gente direcionar a vacina para um grupo e contraindicar para outro. Por exemplo, pode ser desde um uso de medicamento, pode ser desde uma doença que a pessoa tenha, pode ser até mesmo a idade dela. Tudo isso são coisas que a gente precisa avaliar com muito cuidado para tomar a melhor decisão e garantir a proteção da população. Quando a gente vacina em massa, os eventos muito raros aparecem, que foi justamente o que aconteceu.
6: Vale ressaltar que foram notificados 42 eventos em um universo de 500 mil pessoas que haviam sido vacinadas até o momento.
5: Natália, com essa suspensão, o que acontece com as doses do imunizante que já foram distribuídas aos estados e municípios?
6: Luciano, por enquanto essas doses ficam em stand-by, até que haja uma definição definitiva sobre essa análise
0: que está sendo desenvolvido em parceria com o Instituto Butantan e a Anvisa.
4: Agora, Natália, existe uma outra vacina contra a dengue do laboratório Takeda, que também foi incorporada ao SUS e que já vinha sendo aplicada em crianças e adolescentes, né? Sei que deve ter muita gente preocupada com isso por aí. Muda alguma coisa no caso desse imunizante?
0: A princípio, não, Mariana. O diretor do Programa Nacional de Imunizações, Eder Gatt, explicou que no caso da vacina do laboratório japonês, não foram encontrados agravos.
7: A vacina do laboratório Takeda, que foi incorporada em 2024, nós já temos quase 9 milhões de pessoas vacinadas pelo SUS, de 10 a 14 anos, e nós fizemos a mesma avaliação com essa vacina e não encontramos nada semelhante até o momento. Então, a vacinação contra a dengue das crianças e dos adolescentes de 10 a 14 anos é feita com outra vacina, e essa outra vacina tem um bom perfil de segurança, uma vez feita conforme os protocolos do Ministério da Saúde.
5: Agora, como evitar que essa investigação acabe gerando desconfiança sobre a eficácia das vacinas em geral?
0: Pois é, Luciano, é exatamente o contrário. Esse episódio deve ser interpretado de forma oposta, na visão do diretor do Programa Nacional de Imunizações. Ele fez questão de ressaltar que todo esse processo da suspensão temporária deve reforçar a confiança das pessoas no trabalho de controle dos órgãos de saúde, já que foi o próprio governo que divulgou os casos e que prestou os esclarecimentos.
7: O Ministério deu toda a transparência para o que foi encontrado. Isso demonstra que as pessoas devem ter confiança no programa e confiança no Sistema Único de Saúde. Porque se nós encontrarmos qualquer problema em qualquer produto que é utilizado na população, nós seremos os primeiros a tomar providência e os primeiros a comunicar.
0: Vale lembrar que a vacina contra a dengue, desenvolvida pelo Butantan, estava sendo aplicada apenas em cidades de São Paulo, Minas Gerais, Ceará e Tocantins. E para quem tomou a vacina nos últimos 21 dias, a orientação do Ministério da Saúde é fazer o acompanhamento em uma unidade de saúde local para observar possíveis reações adversas. Mariana, Luciano.
4: Obrigada, Natália Kozlik, pelas suas informações aqui na Voz do Brasil.
5: Daqui a pouquinho, às 23 horas e 59 minutos de hoje, as inscrições para o Exame Nacional do Ensino Médio.
4: Esse mesmo prazo vale para quem deseja solicitar atendimento especializado e tratamento por nome social.
5: As provas serão aplicadas nos dias 8 e 15 de novembro em todo o país e são a principal porta de entrada para a educação superior no Brasil, como destacou o ministro da Educação, Leonardo Bacchini.
8: O Enem é muito importante porque é a principal ferramenta de acesso à educação superior no Brasil hoje. Com seu resultado do Enem, você pode acessar o SISU, ou seja, você pode ingressar nas universidades federais, em universidades estaduais, nas universidades públicas do Brasil. Você pode acessar o ProUni, você pode acessar o FIES e muitas universidades privadas também utilizam ao longo do ano a nota do Enem. E agora temos uma novidade, que as universidades federais também, no meio do ano, têm o SISU+, que aproveita também as notas do Enem. Com isso, sua vida muda.
4: As inscrições devem ser realizadas na página do participante, no endereço enem.inep.gov.br/participante.
5: Lembrando que os estudantes concluintes do ensino médio da rede pública também devem acessar esse mesmo endereço para confirmar a participação no Enem e complementar as informações necessárias.
4: A inflação desacelerou no mês de maio, com índice de 0,58% contra 0,67% no mês de abril.
5: De acordo com o Instituto Brasileiro de Geografia e Estatística, os maiores impactos foram dos grupos alimentos e bebidas, seguidos por habitação, cuidados pessoais e energia elétrica.
4: Em 2026, até maio, a inflação é de 3,20% e nos últimos 12 meses, a alta no custo de vida é de 4,72%.
5: O próximo lote de restituição do Imposto de Renda de Pessoa Física será pago em 30 de junho.
4: Os demais créditos serão programados para 31 de julho e 31 de agosto.
5: O primeiro lote foi pago em 29 de maio e somou 16 bilhões de reais.
4: Entre as novidades desse ano está o cashback, destinado a contribuintes com direito à restituição, que não estavam obrigados a apresentar a declaração referente a 2024.
5: Nesses casos, a Receita Federal vai elaborar uma declaração no modelo simplificado.
4: O pagamento desse lote será feito em 15 de julho.
5: E é Essas foram as notícias do Governo do Brasil.
4: Uma realização da Secretaria de Comunicação Social da Presidência da República.
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4: E agora com as notícias do Poder Judiciário e do Congresso Nacional. Boa noite, um bom fim de semana.
5: A gente volta na segunda-feira. Boa noite, até lá.

0: O federal determina novas medidas para reforçar a atuação da Comissão de Valores Mobiliários, órgão responsável pela fiscalização do mercado de capitais brasileiro.
1: A decisão é do ministro Flávio Dino, relator do caso no STF. Judite Aragão.
2: O ministro reconheceu avanços nas medidas voltadas à modernização tecnológica da Comissão de Valores Mobiliários, como o uso de inteligência artificial, a integração de bases de dados e a ampliação da cooperação entre órgãos de fiscalização. Mas considerou insuficientes as propostas relacionadas ao aumento da produtividade e à recomposição do quadro de pessoal da autarquia. Na decisão, Flávio Dino rejeitou a meta apresentada pela União de reduzir em apenas 20% o estoque de processos administrativos em tramitação. O ministro considerou o índice incompatível com a gravidade da crise e determinou a apresentação de novas metas para acelerar a análise e o julgamento dos casos.
0: Hoje, 12 de junho, é o Dia Mundial de Combate ao Trabalho Infantil.
1: Para marcar essa data, a Justiça do Trabalho criou a campanha nacional Vida de Aprendiz. Começar certo faz toda a diferença, que está sendo promovida durante todo o mês. Larissa Batista.
3: O foco do TST tem sido converter esse tipo de ação irregular em vagas de jovem aprendiz, garantindo proteção legal, remuneração e a permanência na sala de aula. Os dados mais recentes do IBGE mostram que o país tem mais de 1 milhão e 650 mil crianças e adolescentes entre 5 e 17 anos em situação de trabalho infantil. Alguns são submetidos às piores formas de exploração, que envolvem graves riscos à saúde e à segurança.
0: Comprador de imóvel pode ajuizar ação individual para exigir obras de infraestrutura em áreas comuns do condomínio.
1: Para o STJ, não é necessária a ação coletiva dos condôminos. Fátima Uchoa.
4: O comprador de um lote ajuizou ação contra a construtora responsável pelo loteamento, pedindo a conclusão de obras de infraestrutura nas áreas comuns que estavam atrasadas. A Justiça de Goiás condenou a empresa a finalizar as obras e aplicou multa contratual pelo atraso na entrega. A terceira turma do STJ manteve a determinação. Segundo a relatora ministra Nancy Andrighi, embora a conclusão das obras prometidas em contrato seja um direito coletivo de todos os proprietários, o descumprimento também atinge diretamente a esfera particular de cada um, o que permite a atuação individual na justiça.
0: Ministro Cássio Nunes Marques completa um mês na presidência do Tribunal Superior Eleitoral.
1: Defesa da urna eletrônica e do voto livre marcam o primeiro mês de gestão. Fábio Ruas.
5: O ministro Cássio Nunes Marques tem uma agenda marcada pela defesa da democracia, inclusão, fortalecimento da confiança no sistema eletrônico de votação e pela preparação para as eleições 2026. Outro foco da gestão é o enfrentamento da desinformação e do uso indevido da inteligência artificial.
0: Justiça Federal determina medidas para garantir serviços de saúde em reservas extrativistas no Amazonas.
1: Decisão atende a pedido do Ministério Público Federal, Sabrine Menezes.
6: Segundo as investigações, as Resex Ituxi e Médio Rio Purus, localizadas em Lábrea, abrigam diversas comunidades tradicionais que enfrentam dificuldades de acesso aos serviços de saúde devido à localização e às peculiaridades da região. Com a decisão, a União e o município devem apresentar, em até 30 dias, medidas para garantir transporte de emergência e atendimento médico para as comunidades. Caso não cumpram as determinações, União e município podem ser multados em R$5.000 por dia.
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0: Uma boa noite.
1: Bom fim de semana e até segunda-feira.
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8: Está no ar o Jornal do Senado. Eu sou Humberto Pinheiro e estes são os destaques de hoje do Jornal do Senado, que começa agora. Projeto

0: O projeto aprovado no Senado amplia a proteção à honra e à privacidade das pessoas. Trabalhadores da safra não poderão acumular salário e benefícios sociais. Proposta pode facilitar a quitação de dívidas entre contribuintes e o poder público. Boa noite. Uma proposta que restringe a divulgação de imagens de vítimas de crimes ou acidentes avançou no Senado. O projeto foi aprovado pela Comissão de Constituição e Justiça e segue agora para análise do plenário. A medida prevê limites para a divulgação e o compartilhamento de imagens que possam expor a dignidade das vítimas e de seus familiares. Repórter Pedro Pincer.
1: O texto altera o Código Civil para prever que o registro ou a divulgação de imagens de vítimas de crimes ou acidentes e de cadáveres poderão ser proibidos quando atingirem a honra da pessoa retratada ou tiverem finalidade comercial. Atualmente, a legislação já prevê restrições para a divulgação de escritos e imagens de uma pessoa nessas situações. O relator, senador Marcelo Castro, do MDB do Piauí, falou sobre o fato que motivou a apresentação do projeto.
2: Foi um acidente que aconteceu com a cantora Marília e compositora Marília Mendonça, que foi filmada a imagem dela, foi divulgado. Isso causou um grande trauma e esse projeto visa exatamente a proteger essas imagens de pessoas que são vítimas de acidente ou de violência.
1: O texto alternativo de Marcelo Castro altera ainda a pena prevista no texto original. Em vez de reclusão, a punição passa a ser de detenção de 6 meses a 2 anos e multa. A proposta segue agora para o plenário.
0: A criação da Universidade Federal do Xingu, no Pará, avançou no Senado. A Comissão de Educação aprovou o projeto que institui a UFX, com sede no município de Altamira. A Universidade Federal do Xingu deverá atender cerca de 430 mil moradores de municípios da região da Transamazônica e das bacias dos rios Xingu e Tapajós. Mais informações com o repórter Rodrigo Rezende.
3: A Comissão de Educação do Senado aprovou a criação da Universidade Federal do Xingu, a UFX. Pela proposta, a nova instituição, com sede em Altamira, será criada a partir do desmembramento da Universidade Federal do Pará. A relatora do projeto, senadora professora Dorinha Seabra, do União do Tocantins, destacou que a presença de uma universidade federal modifica o cenário social da região de instalação.
4: A implantação de uma instituição autônoma com capacidade em pesquisa e extensão contribui sensivelmente para a transformação da realidade social e econômica do seu entorno.
3: O senador Zequinha Marinho, do Podemos do Pará, afirmou que o funcionamento de uma universidade federal em Altamira irá contribuir muito para uma região que fica centenas de quilômetros afastada da capital, Belém.
5: A cidade de Altamira, que é o principal polo da Transamazônica, é em torno de 850 quilômetros. Então, há um vazio nessa região da presença da universidade pública para preencher esse espaço, atendendo não só a cidade de Altamira, que já é, digamos, a sede da extensão da UFPA lá, e faz um trabalho extraordinário. Mas não tem pernas para atingir os municípios do Xingu, né?
3: A proposta, que foi apresentada pelo então senador Paulo Rocha, do PT do Pará, será analisada agora pela Câmara dos Deputados.
0: O senador Rogério Marinho, do PL do Rio Grande do Norte, criticou a condução da política econômica do governo federal e afirmou que o crescimento dos gastos públicos tem provocado o aumento da dívida do país. Segundo o parlamentar, a situação fiscal brasileira se deteriorou nos últimos anos e poderá gerar impactos negativos para as próximas gerações. O senador comparou os indicadores econômicos atuais aos registrados durante a gestão do ex-presidente Jair Bolsonaro. Para Marinho, o aumento das despesas públicas é resultado da criação de novos tributos. O parlamentar também citou projeções da instituição fiscal independente sobre a relação entre dívida pública e produto interno bruto, o PIB.
6: Nós sabemos que ao final deste período, a dívida, relação dívida PIB, que era 71 pontos percentuais, segundo o IFE, que é a nossa instituição fiscal independente aqui do Senado da República, baterá 84 pontos percentuais. Significa que os brasileiros vão herdar uma herança maldita do governo do PT.
0: Trabalhadores rurais contratados por safra não poderão acumular o salário com benefícios sociais. O governo federal vetou integralmente o projeto aprovado pelo Congresso que autorizava a manutenção desses benefícios durante a contratação temporária no campo. A proposta tinha como objetivo estimular a contratação de mão de obra sazonal na agricultura sem a perda de programas sociais. Com o veto, a decisão agora será analisada pelo Congresso Nacional, que poderá manter ou derrubar o veto. Repórter Marcela Cunha.
7: A proposta determinava que o salário recebido em atividades de plantio e colheita não entrasse no cálculo da renda familiar usado para conceder ou manter benefícios sociais como Bolsa Família. Na justificativa do veto, o governo afirmou que a proposta é inconstitucional e criaria uma despesa obrigatória e permanente sem estimativa do impacto financeiro. Mas o relator do projeto, o senador Jaime Bagatoli, do PL de Rondônia, argumentou que a dificuldade de contratar trabalhadores já provoca perdas em diferentes culturas e regiões do país.
8: O pessoal da Bahia está de joelho por não ter mão de obra. Está se perdendo manga, cacau, uva e ninguém pode fazer essa contratação sem carteira assinada.
7: Pelo texto aprovado no Senado, o trabalhador poderia aceitar o emprego formal durante a safra sem perder imediatamente o benefício. O veto ainda será analisado em uma sessão conjunta do Congresso Nacional.
0: Já o senador Lucas Barreto, do PSD do Amapá, defendeu o avanço da exploração de petróleo e gás na margem equatorial, faixa litorânea que se estende do Amapá ao Rio Grande do Norte. Segundo o parlamentar, a atividade pode representar uma oportunidade para reduzir desigualdades históricas na Amazônia e impulsionar o desenvolvimento econômico do estado que ele representa. O Senado deve analisar um projeto de lei que permite a utilização de créditos e direitos creditórios para quitar dívidas entre a União, estados e municípios e contribuintes. A medida pretende dar mais eficiência à gestão de créditos públicos e facilitar a solução de pendências financeiras entre o poder público e os contribuintes. Repórter Alexandre Campos.
9: O mecanismo previsto no projeto é simples. O particular, pessoa física ou jurídica que tiver um direito líquido e certo para receber da União como precatório federal ou crédito de tributo federal reconhecido, poderá receber autorização federal para usá-lo para quitar ou amortizar uma dívida que tem com estados, distrito federal ou municípios. As prefeituras e os governos estaduais, por sua vez, poderão usar esses créditos dos particulares para pagarem ou reduzirem suas dívidas com o governo federal. Essa triangulação, segundo o autor do projeto, o senador Alan Rick, do Republicanos do Acre, vai facilitar o pagamento de dívidas.
10: A ideia é dar utilidade econômica a créditos que já existem e permitir que eles sejam usados para resolver passivos públicos de forma mais eficiente.
9: Alan Rick lembrou ainda que os estados, o Distrito Federal e os municípios poderão limitar o uso desse mecanismo, considerando os contribuintes que dificilmente pagariam suas dívidas com esses entes.
0: Com trabalhos técnicos de Josivaldo Souza, o Jornal do Senado fica por aqui. Acompanhe agora as notícias do Tribunal de Contas da União e da Câmara dos Deputados. Boa noite e bom fim de semana.
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12: O Tribunal de Contas da União avaliou o sistema de concessão automática de benefícios do Instituto Nacional de Seguridade Social, o INSS. A ferramenta foi criada para agilizar a análise dos pedidos e reduzir o tempo de espera dos segurados. A fiscalização apontou avanços na automação, mas também que os resultados esperados ainda não foram alcançados. Um dos problemas é que a fila de espera e o tempo de análise continuam sendo desafios para o INSS. A auditoria identificou o uso de sistemas antigos, falta de pessoal e dificuldades para ampliar o número de benefícios concedidos de forma automática. O TCU fez recomendações para aumentar a segurança das análises automáticas e melhorar o atendimento ao cidadão. Saiba mais em tcu.gov.br.
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14: Câmara facilita o acesso de garis ao banheiro durante o período de serviço.
15: Um projeto que proíbe atenuante em crimes de violência sexual vai a plenário.
14: Salvador poderá ser a sede simbólica do governo federal no dia 2 de julho.
16: Boa noite. Os deputados aprovaram um projeto que transfere simbolicamente a sede do governo federal para Salvador no dia 2 de julho. Agora o texto será analisado pelo Senado, como informa a repórter Daniele Lessa.
17: A Câmara dos Deputados aprovou o projeto que estabelece a transferência simbólica e temporária da sede do governo federal para a cidade de Salvador, capital da Bahia, no dia 2 de julho de cada ano. O 2 de julho é o principal feriado estadual da Bahia, celebrando a consolidação da independência do Brasil com a expulsão definitiva das tropas portuguesas de Salvador em 1823, em lutas que tiveram a participação de figuras históricas como Maria Quitéria, jovem que se disfarçou de homem, ingressou no exército para lutar pela independência, mostrando grande habilidade no combate. Pelo texto aprovado, apresentado pelo deputado Léo Prates, da Bahia, a sede do governo federal será transferida simbolicamente para Salvador nessa data, em homenagem às celebrações da independência. A medida terá caráter simbólico e não interrompe o funcionamento normal das instituições em Brasília. Relator da proposta, o deputado Gabriel Nunes, do PSD baiano, destacou que a independência brasileira não se limitou a um único episódio, tendo a Bahia um papel central nesse processo, especialmente no Recôncavo Baiano, que serviu como base de organização das forças que lutaram contra o domínio português após a proclamação da independência em 7 de setembro.
18: Naturalmente, o 7 de setembro de 1822 é de grande valia, de grande importância, representa o grito de independência do nosso país, mas ainda havia grande dificuldade na consolidação em diversas localidades e nosso Estado teve um papel preponderante para essa consolidação, principalmente no nosso Recôncavo Baiano.
17: O deputado Kim Kataguiri, do Missão de São Paulo, se manifestou contra a votação do projeto, argumentando que existem temas de maior relevância para serem aprovados no plenário da Câmara.
19: Está muito caro o Congresso para fazer esse trabalho, para ficar decidindo sobre esse tipo de pauta. Sinceramente, vossas excelências acham que não há matéria mais importante, que essa é a prioridade para ser levado para o plenário, que não poderia aprovar numa comissão?
17: O projeto que estabelece a transferência simbólica da sede do governo federal para Salvador no dia 2 de julho agora será analisado pelo Senado. Da Rádio Câmara de Brasília, Daniele Lessa.
13: Direitos Humanos.
14: Clarissa Tércio, do PP de Pernambuco, critica a participação de crianças na última edição da Parada do Orgulho LGBT+, em São Paulo. A parlamentar argumenta que o evento possui conteúdo estritamente adulto e inadequado para menores de idade.
15: Segundo Clarissa Tércio, a infância está sendo utilizada como instrumento de militância ideológica por meio de financiamento público a entidades do setor. A deputada também acusa políticos da esquerda de realizar campanha eleitoral antecipada no evento.
13: Segurança Pública.
14: Os deputados aprovaram um projeto que proíbe atenuantes em crimes de violência sexual. Saiba mais sobre a proposta, que está pronta para entrar na pauta do plenário, na reportagem de Maria Neves.
20: A Comissão de Constituição e Justiça aprovou o projeto da deputada Laura Carneiro, do PSD do Rio de Janeiro, que proíbe a redução de pena para crimes sexuais, independente da idade do agressor. A proposta também veda a diminuição do prazo de prescrição de crimes de natureza sexual. O projeto ainda será votado pelo plenário. Atualmente, a legislação determina que nos casos de violência sexual cometidos por menores de 21 anos no momento da agressão e de maiores de 70 anos quando for proferida a sentença, a pena pode ser reduzida à metade. O tempo de prescrição também cai pela metade nessas mesmas circunstâncias. Uma lei que entrou em vigor no ano passado, também sugerida por Laura Carneiro, proíbe a redução de pena e de prazo de prescrição caso a vítima de violência sexual seja mulher. O objetivo do projeto aprovado é estender essa vedação a todos os crimes sexuais. O relator, deputado Ricardo Aires, do Republicano,

0: Pernambucanos do Tocantins afirma que, embora a violência sexual afete na grande maioria dos casos mulheres e meninas, homens e meninos também podem ser vítimas e merecem igual proteção do Estado.
1: Nós vemos uma escalada no país de crimes sexuais. Acontece cotidianamente fatos lamentáveis, de maneira que, ao tirarmos das circunstâncias de atuação, de atenuação de pena e também no que diz respeito à redução dos prazos prescricionais, os praticantes desses crimes, nós vamos estar, de certa forma, colaborando com uma justiça que seja eficiente, que seja célere.
0: Com a mudança, todos os agressores sexuais ficarão sujeitos ao cumprimento integral da pena. O aumento do prazo de prescrição do crime também é importante, como explica Ricardo Aires, porque a justiça passa a ter mais tempo para investigar os casos. Da Rádio Câmara de Brasília, Maria Neves.
2: Otoni de Paula, do PSD do Rio de Janeiro, apresentou o projeto que prevê o aumento das penas para crimes contra a dignidade sexual de crianças e adolescentes quando praticados por ministros religiosos ou pessoas que exerçam funções equivalentes.
3: O deputado entende que a posição de liderança espiritual aumenta a gravidade dos delitos por causa da relação de confiança estabelecida com as vítimas e suas famílias. Para Otoni de Paula, é necessário adotar punições mais rigorosas para coibir esse tipo de violência.
2: Dr. Jaziel, do PL do Ceará, celebra o avanço da proposta que reduz a maioridade penal para 16 anos. No entendimento do deputado, a medida atende a um clamor da sociedade que quer o combate à impunidade.
3: De acordo com o Dr. Jaziel, a legislação atual serve de proteção para criminosos que atuam a serviço de facções, valendo-se da menoridade. O parlamentar espera que a matéria avance com urgência na comissão especial e no plenário da Câmara.
4: Meio Ambiente.
2: Chico Alencar, do PSOL do Rio de Janeiro, denuncia ameaças sofridas por moradores da Serra da Chapadinha, na Bahia, que atuam na defesa do meio ambiente. Ele alega que as vítimas enfrentam intimidações relacionadas à especulação imobiliária e à exploração mineral.
3: O parlamentar cobra providências das autoridades para garantir a segurança dos defensores socioambientais e a preservação da área ameaçada. Chico Alencar afirma que vai acompanhar o caso para assegurar a proteção das pessoas envolvidas e dos direitos das comunidades locais.
4: Educação.
2: Proposta regulamenta o uso de uma terapia específica para o acompanhamento de pessoas com autismo. A repórter Sofia Peçanha tem os detalhes da regulamentação que está sendo analisada pelas comissões da Câmara.
5: A Comissão do Trabalho aprovou o projeto que estabelece critérios para a utilização da terapia baseada na análise do comportamento aplicado, conhecida como ABA. A proposta busca regulamentar a atuação de profissionais da saúde e da educação que utilizam a técnica, principalmente no acompanhamento de pessoas com transtorno do espectro autista. O objetivo é desenvolver habilidades de comunicação, socialização e autonomia, garantindo mais segurança e qualidade no atendimento, como afirma a deputada Flávia Moraes, relatora na comissão.
6: E a intenção do projeto é justamente regulamentar, criar critérios, definir nível de qualificação, de capacitação para que os profissionais apliquem essa técnica. Porque, na verdade, no meio disso, a gente tem aqueles que não estão preparados e, pela falta de conhecimento, de preparo, acaba comprometendo, ao invés de ajudar, compromete aí a saúde, o desenvolvimento dessa criança, dessa pessoa.
5: A ABA é uma abordagem baseada na ciência do comportamento, que utiliza métodos estruturados e reforço positivo para estimular o aprendizado e a adaptação do paciente. Pelo texto, a terapia poderá ser aplicada por profissionais das áreas de saúde e educação, desde que sejam graduados ou pós-graduados em análise do comportamento aplicada. Segundo a relatora, a definição de critérios mínimos de formação é essencial para evitar atendimentos inadequados e proteger os pacientes.
6: Então, por isso, a necessidade da definição aí desses critérios, das exigências de escolaridade, formação para esse profissional, para que a gente possa garantir mais segurança nesse tratamento, na aplicação dessa terapia.
5: A proposta também prevê que estagiários e acompanhantes terapêuticos atuem sob supervisão de profissionais qualificados. A expectativa, segundo Flávia Moraes, é ampliar o acesso ao tratamento em todo o país, com mais profissionais capacitados e maior cobertura.

0: nos municípios. Para ser aprovado, o projeto que estabelece critérios para a utilização da terapia baseada na análise do comportamento aplicada precisa ser analisado por mais 3 comissões, seguindo agora para a Comissão de Educação. Da Rádio Câmara de Brasília, Sofia Peçanha.
1: Justiça.
2: Adriana Ventura, do Novo de São Paulo, defende decreto legislativo contra medidas federais que regulam as redes. A deputada classifica os normativos do Executivo como censura explícita e tentativa de cerceamento à liberdade de expressão e da imprensa.
3: Adriana Ventura também sugere a votação da proposta que acaba com o foro privilegiado. A parlamentar defende que todos os cidadãos e autoridades respondam sob as mesmas regras da justiça comum.
2: Na opinião de Raimondo, PT do Rio de Janeiro, as denúncias sobre uma suposta operação financeira ilegal envolvendo o filme sobre a biografia de Jair Bolsonaro aumentaram a rejeição à família. Segundo ele, os recursos para o filme seriam de fundo de previdência dos servidores fluminenses.
3: Para Raimondo, as acusações configuram crime de evasão de divisas e ato de lesa pátria, agravados pelo envio de relatórios confidenciais do país à autoridade estrangeiras. Ele pede que a Procuradoria-Geral da República adote medidas severas diante desses fatos.
1: Eleições.
2: Bom Gás, do PT do Rio Grande do Sul, questiona a decisão do Tribunal Superior Eleitoral que suspendeu a divulgação de uma pesquisa de opinião sobre a eleição para a presidência da República. O parlamentar menciona que entidades do setor consideram a suspensão inconstitucional.
3: Bom Gás explica que o levantamento abordava a reação popular diante de denúncias de repasses financeiros milionários envolvendo o Banco Master e o filme sobre Jair Bolsonaro. Para ele, as investigações sobre a suposta fraude financeira desgastaram a imagem da oposição.
1: Economia.
2: O prazo de responsabilidade de construtoras por imóveis entregues pode aumentar. É o que prevê projeto em debate no Congresso, como informa o repórter Luiz Cláudio Canuto.
4: O prazo de responsabilidade das empreiteiras por obras entregues pode aumentar, beneficiando os proprietários de imóveis. É o que prevê uma proposta em discussão no Congresso. O texto já foi aprovado pela Câmara e aguarda a votação no Senado. Pelo projeto aprovado até o momento, o Código Civil será alterado de forma a ser ampliado de 5 para 10 anos o prazo máximo em que o empreiteiro é responsável pela segurança e estabilidade das obras. Os prazos de garantia deverão variar conforme o tipo de defeito encontrado na obra e começarão a valer a partir da entrega do imóvel, da conclusão da obra ou da emissão do auto de conclusão, o que ocorrer primeiro. O relator do projeto na Comissão de Constituição e Justiça da Câmara, deputado Toninho Vantier, do PP do Paraná, propôs diferenciar os vícios e defeitos encontrados a fim de estabelecer prazos de garantia e prescrição diferentes, seguindo o modelo do direito espanhol. O prazo aumenta de 5 para 10 anos para problemas na estrutura ou na fundação que comprometam a segurança da construção. Aumenta de 3 para 5 anos para defeitos em partes da obra ou nas instalações que impeçam o uso do imóvel. E de 1 para 2 anos para defeitos de acabamento, como pintura, pisos e equipamentos instalados. Toninho Vantier explica o alcance do projeto.
5: Ele vem trazer uma segurança maior para quem compra o imóvel. Você que vai comprar um imóvel, você vai ter uma garantia de 10 anos da estrutura, né, que é aplicada para você construir uma casa. Então, hoje é 5 anos, então você vai ter 10 anos se acontecer algum problema, algum episódio, por falha da construção, você tem direito de recorrer e a empresa tem que sanar esse erro. E nós relatamos esse projeto e fizemos realmente um relatório que atende o interesse tanto das construtoras como também daquele que compra o imóvel. Aquele que compra, ele tem que ter certeza que está comprando o imóvel em condições. E para isso ele terá 10 anos para poder reclamar caso ocorra alguma falha construtiva do imóvel.
4: O texto também prevê o direito do proprietário de pedir o cancelamento do contrato dentro do prazo de um ano, a partir do início da garantia. Mesmo nesses casos, o empreiteiro continua responsável pelos consertos durante o período de garantia. Por outro lado, a proposta aprovada na Câmara estabelece que a construtora ou empreiteiro não será responsável se o imóvel não receber manutenção adequada ou forem feitas reformas que mudem

0: a estrutura original da construção. O projeto foi apresentado pelo deputado Celso Russomano, do Republicanos de São Paulo. Para virar lei, precisa ser aprovado pela Câmara e pelo Senado. Da Rádio Câmara de Brasília, Luiz Cláudio Canuto.
1: Relações Exteriores.
2: Jandira Fegali, do PCdoB do Rio de Janeiro, relata os resultados de uma missão nos Estados Unidos para tratar de economia e segurança nacional. A deputada cita a entrega de documentos contrários à imposição de tarifas comerciais contra o Brasil e em defesa da soberania do PIX.
3: Jandira Fegali acrescenta que a comitiva também pediu a investigação de uma suposta lavagem de dinheiro envolvendo empresários e membros da família Bolsonaro. Ela informa que foram apresentadas provas de remessas financeiras irregulares destinadas a um fundo no Texas.
1: Trabalho.
2: A Câmara aprovou proposta que facilita o acesso de garis ao banheiro durante o serviço. O repórter José Carlos Oliveira explica como isso será feito.
4: As comissões da Câmara dos Deputados aprovaram um projeto de lei que garante ao trabalhador que exerce suas atividades ao ar livre o acesso gratuito a banheiros durante o serviço. A medida beneficia, por exemplo, os garis e os jardineiros. A proposta partiu do deputado Gilberto Abramos, do Republicanos de Minas Gerais, e prevê que o empregador cumpra a medida por meio da instalação de banheiros químicos nos locais de trabalho ao ar livre, ou faça parceria com outros empreendimentos que tenham banheiros disponíveis. O texto também garante o acesso desses trabalhadores a banheiros instalados em prédios públicos e privados. O relator na Comissão do Trabalho, o deputado Sérgio Silva, do Republicanos de Pernambuco, regulamentou esse ponto.
5: A legislação brasileira deve criar condições para o trabalho de todos que sejam dignos. Em relação aos estabelecimentos comerciais, como esses estabelecimentos são privados, entendemos que é necessário que o acesso seja condicionado às exigências próprias do estabelecimento, porque a entrada de pessoas traz questões relativas à segurança e à retribuição pelo uso do espaço.
4: O deputado Sérgio Silva explica agora o acesso aos prédios públicos.
5: Quanto aos prédios de órgãos públicos, deve ser observado as condições de acesso ao prédio, como a emissão de identificação, por exemplo. No mais, pretendemos incorporar ao projeto a previsão de que o próprio empregador deva articular na gestão do seu empreendimento forma de assegurar que os trabalhadores têm acesso às instalações sanitárias.
4: Outra alteração do relator foi garantir a inclusão dessas regras na CLT, Consolidação das Leis do Trabalho. O texto também foi aprovado na Comissão de Constituição e Justiça e segue para análise do Senado, sem necessidade de votação no plenário da Câmara. Da Rádio Câmara de Brasília, José Carlos Oliveira.
1: Transportes.
3: Beto Preto, do PSD do Paraná, informa a criação de uma subcomissão para acompanhar o fim da concessão da Malha Ferroviária Sul, prevista para 2027. Ele acredita que o tema exige ampla discussão diante dos impactos para os municípios atravessados pelos trilhos.
2: Beto Preto defende o debate de alternativas que ampliem a segurança nas passagens de nível e melhorem a convivência entre a operação ferroviária e o trânsito urbano. Ele diz que é preciso construir soluções que atendam tanto à população quanto à logística do transporte ferroviário.
3: Cobalcini, do MDB, defende a concessão de importantes rodovias federais em Santa Catarina como alternativa para acelerar investimentos em infraestrutura. Na visão do deputado, a falta de recursos públicos tem dificultado a execução de obras estratégicas para o Estado.
2: Cobalcini afirma que a duplicação de trechos como as BRs 282, 470 e 153 são fundamentais para melhorar a segurança nas estradas e garantir mais eficiência no escoamento da produção catarinense rumo aos portos da região.
3: Termina agora o jornal Câmara dos Deputados, produzido pela Rádio Câmara, com trabalhos técnicos de Wellington Teles e apresentação de Luciana Vieira e Ana Raquel Macedo. Boa noite.
2: A Voz do Brasil está de volta na segunda-feira. Uma boa noite e um bom fim de semana.
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13: 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O maior programa de funk do sul do Brasil.

Grava um vídeo ouvindo o programa e me marca lá no Insta no @oarielb. Vou estar contigo aqui nessa próxima hora, então me manda um direct com teu funk favorito, teu nome e a cidade que tu tá ouvindo. E agora chega de papo.

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0: 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Tá curtindo? Então você tá ouvindo B de Baile aqui na Atlântida, o melhor programa de funk do sul do Brasil. Eu sou Ariel B e tô contigo nessa noite. Quero saber de onde tu tá ouvindo. Me chama ali no direct, manda teu nome, tua cidade e o funk que não pode faltar no teu baile. E já aproveita, grava um story ouvindo o programa, me marca no @oarielb. Aqui é funk de verdade, do jeito que tem que ser. Segue o baile.

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2: De volta aqui na Atlântida pra gente tocar mais uma edição do Mike Club. E dessa vez a curadoria é por conta da label Colors, da Serra Gaúcha. Uma das principais labels de música eletrônica aqui do nosso sul do Brasil. Que nas segundas, sextas-feiras do mês, apresenta uma sonoridade muito legal pra gente curtir aqui. E quem representa a Colors mais uma vez por aqui é o Fran Bortolossi, DJ e produtor brasileiro. Seja bem-vindo a mais um Mike Club by Colors aqui na Rede Atlântida, Fran.
3: Daí, Miki, daí ouvintes da Atlântida, estamos de volta para mais um My Club by Colors, trazendo mais um set gravado ao vivo, dessa vez no Isla, na Praia Brava, em Itajaí. A primeira música é do Suili, é um DJ francês, produtor, um remix para Lenda, Fatboy Slim. E na sequência tem John Dimas, que é um produtor francês, que eu também gosto muito. Daí depois tem lá um super clássico do House, Last Night a DJ Saved My Life, uma versão nova do Louis Vega e Anané. Aí tem o Zaro, que é uma música que a gente tá lançando na Otherwise, na nossa gravadora, somente em novembro, então já fica um bom spoiler aí. Depois tem produções minhas, a música After This, que foi lançada pela Zero Gravity, um edit meu para Ricardo Villa-Lobos, para música Electro Latino. E encerrando o set, uma música do Mateu Dufort, produtor super talentoso de Buenos Aires aí, um cara que tá estourando no mundo inteiro. É isso.
2: Até eu fiquei nessa expectativa da gente poder ouvir essa sonoridade aqui no My Club. Então aumente o volume, porque música eletrônica a gente ouve com o volume no ar.

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E aí galera, vocês estão escutando My Club by Colors aqui na Rede Atlântida e eu sou o Fran Bortolossi. 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

0: Esse é o My Club by Colors, fechando mais uma edição aqui na programação da Rede Atlântida. Um set muito especial trazido aqui pelo Fran Bortolossi, DJ e produtor brasileiro, e também um dos idealizadores da Colors, que está com a gente aqui no My Club mais uma vez. Frank Sonzeira já tinha dado um spoiler no início, e realmente fica muito legal aqui poder ver esse set todo construído com essa tua, com esse teu talento, na verdade, cara. Obrigado por fazer parte mais uma vez da nossa edição aqui no My Club.
1: Obrigado eu, Mickey, pelo convite. É sempre uma satisfação estar de volta. Eu tô vindo agora de um final de semana intenso, onde eu toquei no Só Track Boa esse final de semana. E também rolou o encerramento do Arum.
0: Verdade, cara. Me conta um pouquinho como é que foi essa experiência. A gente acompanhou aqui muitas coisas pelas redes sociais também. Quem consome música eletrônica certamente viu alguma coisa. Mas queria ouvir de ti, cara. Como é que foi esse momento?
1: Cara, pra mim foi uma mistura de sentimentos. Eu tava feliz por fazer parte, triste também pelo clube estar encerrando. Eu toco no Arung desde 2010. Era um DJ residente bastante assíduo, né? Representei o Arung até na Rússia, toquei pelo mundo inteiro representando a marca do Arung. E tava esse sentimento misto. Acabei tocando 8 horas e meia no Garden, o Hernan Cattani tocou 13 horas na pista de cima, eu toquei até as 11 e meia da manhã, das 4 às 11 e meia da manhã. E depois a festa rolou até as 4 da tarde, tava aquela galera do Arung do início do clube, que não queria ir embora, não queria se despedir, mas de fato o Arung ali na Praia Brava de Itajaí, aquele templo da música eletrônica que recebeu os maiores DJs do mundo, encerrou as atividades. E eu fico assim com um sentimento mixed feelings.
0: É muita coisa, né, cara? Muita coisa que passa na cabeça do artista, de quem vai. Mas eu tenho certeza que foi um momento que deve ter sido muito especial aí pra todo mundo, tanto pro artista quanto pra pista. É. Vamos aguardar os próximos capítulos, então, e mais uma vez, né, lembrar a galera que a gente fala aqui de inúmeros rolês, mas tem também o da Colors, que já tem agenda pra vir aí em parceria com o Otherwise, né, meu? Fala um pouquinho, aproveita aí pra gente.
1: Isso, no dia 27 de junho a gente tá realizando a primeira label party da Otherwise, que é o meu selo junto com o Colombo. A gente começou esse selo na pandemia, no meio de um monte de incertezas. Hoje em dia, ele já conta com mais de 60 lançamentos, mais vários que já tem engatilhados pela frente. Já tem 10 milhões de plays no Spotify, já recebeu o suporte de vários DJs do mundo, tarimbados, DJs do mundo inteiro. Então a gente tá

0: fazendo essa primeira festa com uma escalação de artistas que lançaram ou que vão lançar na gravadora, já estão assinados. É uma festa que a gente está muito otimista, a Colors, né, no Jockey Club aqui em Caxias do Sul. E é isso, a gente está com a expectativa lá em cima para estar recebendo todo mundo. Fica o convite aí para todo mundo comparecer, serão todos muito bem-vindos.
1: Informações no, nas redes sociais, mais fácil,
0: é,
1: né?
0: É, Colors, arroba Colors, underline RS, e na página da Shotgun, que é a nossa etiqueteira oficial.
1: Maravilha, mais uma edição do My Club by Colors fechando por aqui. A próxima será no dia 10 de julho, a segunda sexta-feira do mês de julho. É sempre assim, Fran Bortolossi, DJ e produtor responsável por esta curadoria musical de hoje. Muito obrigado e até a próxima, valeu!
0: Valeu, Mickey, valeu, ouvintes.
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7: Estamos de volta com a melhor vibe do FM aqui na Atlântida com o ATL DJ Weekend. A sua festa pro final de semana para todo o sul do Brasil aqui nas ondas da Rede Atlântida.

0: de olivas de Gramado e de vinícolas da Serra Gaúcha. Em crescente ascensão na cena eletrônica, vem ganhando reconhecimento e apoio de gravadoras nacionais e internacionais, consolidando seu nome como um dos artistas em destaque da nova geração. Você pode depois curtir o Insta e também acessar o Spotify, Kylow BR com dois L's. A gente vai chegando então para curtir o set dele exclusivo aqui na Atlântida.
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11: Estou de volta aqui na programação da Rede Atlântida para todo o sul do Brasil com o ATL DJ Weekend.

Por aqui mais uma hora de músicas e já abro o bloco com versão exclusiva pra você conferir a nossa playlist completa. Arroba ATLDJ Oficial é o nosso Insta. James Hype versus Oliver Tree com Wild versus Miss You.

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1: Joãozinho vai com o pai no velório do amigo do pai. E a primeira coisa óbvia que ele pergunta pro pai é:
2: pai, qual é a senha do Wi-Fi?
1: Viu? Pai, só diz o seguinte: respeito o falecido.
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0: 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Quer levar uma facada?
1: O engenheiro eletricista, ao passar por um poste, começou a conversar com o poste, Alejandro.
2: Tá.
1: Porando, ele olhou pro poste e falou: olá, senhor poste, como o senhor passa? E o poste respondeu: estou mal. Tenho vivido na maior tensão. Minha vida está por um fio. Aí o engenheiro falou: fica tranquilo, isso é só uma fase.
3: Nossa, que piada específica.

0: Me diz o que você faz pra ficar bem.
1: Pra ficar bem.
0: O Alfredino tá lotado, já não cabe mais ninguém. Então, pai, filho,
1: você também.
0: Meu Verdão foi rebaixado, mas tá tudo bem.

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0: 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E a música Olha Bela.
1: Valeu, valeu. É nóis.

0: 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Que levou a facada?
1: Mestre Shen passa por uma senhora muito feia, mas muito feia, com duas crianças e pergunta:
2: dá licença, gafanhota, por acaso seus dois filhos são gêmeos?
1: E a senhora: da onde gêmeos, seu velho maluco? Você não tá vendo que um tem 9 e outro 5?
2: Ai, mas não tem como acreditar que te comeram duas vezes!
3: Mas você dá coragem de parar tudo.
0: Se tu quiser, se tu quiser, se tu quiser mais momentos como esse, vai lá na TLTV, no YouTube, que tu vai achar muito legal. 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
1: O engenheiro eletricista, ao passar por um poste, começou a conversar com o poste, Alejandro.
2: Tá.
1: Porando, ele olhou pro poste e falou: olá, senhor poste, como o senhor passa? E o poste respondeu: estou mal, tenho vivido na maior tensão, minha vida está por um fio. 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
4: Não, piada muito boa.
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3: E olha só a dúvida do João. Doutor, tenho 16 anos e meu órgão masculino está medindo 10,5 cm quando ele está flácido e 15 cm quando ele está em ereção. Será que vai ficar sempre desse tamanho quando ele está flácido? A minha puberdade está um pouco atrasada. Olha só, meu amigo, então vamos falar duas coisas importantes. Primeiro, se a sua puberdade está atrasada, se você começou a se desenvolver mais tarde, é possível que seu pênis ainda cresça. Então, talvez esse tamanho, tanto quando ele está flácido como quando ele está ereto, ainda vai aumentar um pouco. Esse é o primeiro ponto. Segundo ponto, se não aumentar mais nada, é importante falar que com 15 centímetros você já está com um tamanho acima da média do homem brasileiro em ereção. Essa média está em torno de 13, 14 centímetros, você já está com 15 centímetros. E mais um último lembrete, o tamanho dele quando ele está flácido pode variar bastante. Se você está ansioso, se você está com frio, se você acabou de sair da piscina, esse tamanho dele em estado de flacidez pode ser um pouquinho menor. Agora, se eventualmente você está relaxado, você está num ambiente mais confortável, a temperatura está mais elevada, esse tamanho pode ficar um pouquinho maior. Tem dúvidas? Escreve pra gente no arroba Jairo Bauer Oficial.
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25: Olá, olá, muito boa tarde, amiga, amiga, ligados na programação da Atlântida, 1h03. Estamos chegando nessa quarta-feira, 10 de junho de 2026, para fazer mais um Pretinho Básico bem gostosinho. Obrigado, Gomes, para nossa audiência. Mas isso não quer dizer que tu não vai levar um amarelo. Não quer dizer que tu não vai levar um amarelo. O programa começou e tu não tava aqui dentro.
26: Oi,
25: 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Muito boa tarde, Rafinha Menegasso.
27: Ótima tarde, Alexandre, para todos nós.
25: Programa Futuro Mais, uma parceria entre a Atitudes Educação e a Fundacred. Muito boa tarde, Léo Oliveira.
28: E aí, Alejandro, como tudo você bem? Está, meu jovem?
25: Lindo.
28: Maravilhoso.
25: Stock Center, preço baixo com um toque a mais em Santa Catarina. Não está, hoje é quarta-feira, não está.
28: Oi.
25: O Porã, perdão.
28: Oi.
25: É que eu tava falando com o Porã pelo WhatsApp agora e achei então que ele ia estar aqui conosco, mas não tá. Porém, nos Estados Unidos, aí sim, quem é que tá nos Estados Unidos hoje? Os dois, Rodrigo Adams e Lelê. Muito boa tarde, Adams e Lelê. Tudo bem por aí, queridos?
28: Senhores, uma ótima tarde de quarta-feira, dia 10 de junho aqui, ao contrário do Brasil, uma hora menos, então 12h04, estamos falando ao vivo de um dos lugares mais inacreditáveis do planeta Terra. Vou deixar pra ele, que cada vez mais está deslumbrado com o cenário, Lelê, dando o seu boa tarde pra galera do Brasil.
29: Boa tarde, todo mundo. Bah, gente, realmente é emocionante estar aqui, cara, ainda mais nesse nosso caso, executando, né?
28: A gente
29: trabalho,
28: tá em imagens,
29: né,
28: com você.
25: Eu preciso pedir uma coisa pra vocês, na linha de serviço no ar aqui, valendo. O microfone do Adams está mais alto que o microfone do Lelê. Tem que encostar mais o microfone agora na boca, ou tem que levantar um pouquinho o ganho do Lelê. Se levanta o ganho, pega muito a ambiência.
1: Então acho que a gente tinha que fazer uma conta aí pra ficar na média.
29: Teste.
1: Teste agora, vamos ver. E agora?
29: E aí?
1: Falem ao mesmo tempo. Levanta um pouquinho o teu Adams.
29: Vamos levantar de novo aqui. Alô, teste.
1: Fala, Lelê, junto com o Adams.
29: Alô, teste. Um, dois, três.
1: Fala, Adams, junto com o Lelê.
29: Oi. Teste. Eu e Lelê.
1: Agora tá valendo. Agora gostei. Tá bom assim. Muito obrigado.
29: E as imagens estão chegando.
1: As imagens estão ainda no trem. Não desembarcaram ainda.
2: As imagens estão chegando.
1: Elas chegaram. A gaúcha não atrasa. Na gaúcha nunca atrasa a imagem. Isso é foda. Elas deixa puto pra caralho.
29: Elas chegaram em tempo recorde, né? De um local a outro em Nova York, Peter.
1: É uma loucura.
29: Quão difícil é? Há 25 minutos estamos aqui.
1: Muito bem.
29: Tá montado, tá aqui.
1: Seguindo aqui, desfilando os nossos parceiros do Pretinho Básico, Banrisul, Banriway. É a nova conta para crianças e adolescentes do Banrisul. Rafael Gomes, boa tarde.
2: Fala, Alexandre, boa tarde.
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2: All right.
1: Agora sim temos imagens da Times Square.
2: Oh my God. Aê. It's amazing view, guys.
1: Com os queridos Rodrigo Adams e Lelê.
29: Fala todo o programa em inglês.
2: All right. It's amazing view, guys.
1: Certamente vai passar daqui a pouco, se é que já não passou em outros programas, um brasileiro aí vai reconhecer vocês e vai querer falar. É certo que vai acontecer.
29: Já aconteceu?
1: Aqui, cara. Inclusive, Fetter, não sei se tu viu que no nosso programa anterior aqui para o Rio Grande do Sul, o Bola nas Costas, do nosso posto avançado da concentração da seleção brasileira, o Rafael de Vera entrevistou um jornalista da Rede Record de São Paulo.
29: Certo.
1: Me esqueci o nome dele agora.
29: Bruno
1: Piscinato, né, que é jornalista, olha só, ele é de São Paulo, da Rede Record, trabalha 17 anos na Record e nos confessou ali no microfone do Bolo que a terapia diária dele é ouvir o Pretinho Básico.
29: Pô,
1: ele citou
29: demais
1: os personagens, citou os nossos nomes, pôde conversar com o Palhaço Maionese ao vivo aqui dos Estados Unidos.
2: Privilégio.
1: E sim, Fetter, neste ponto que a gente tá aqui, tem de tudo, cara. Acabou de passar por mim aqui o Naked Cowboy, que é uma figuraça aqui, que inclusive mandou um alô para os dois gordos na Copa.
29: Terceira geração aí, o Naked Cowboy, já é o neto original.
1: Impressionante, né? E muita coisa, cara. A gente, por óbvio, estamos começando a ver cada vez mais camisetas de seleção.
29: Sim.
1: Nesse momento aqui já passaram torcedores, além de brasileiros, claro, tem portugueses, escoceses, tem bastante coisa rolando por aqui e a gente fica aqui à disposição de vocês.
29: Massa,
1: para tudo que quiserem deste visual incrível aqui da Times Square. O Rodrigo Alves está dando uma girada na câmera agora. É isso aí, estamos aí, vamos participar.
2: Me dá vertigem, né?
29: Quem é o Naked Cowboy, para quem não sabe? Eu não sei quem é.
1: O Naked Cowboy, boa tarde, Ivan. O Naked Cowboy é um personagem daqueles que ficam ali na Times Square em Nova York pra tirar foto com turistas. É como de sunga, bota e chapéu e violão.
29: Toda cidade tem.
1: Ali pra os super-heróis que ficam ali pra tirar foto
2: tipo turística. Tipo Homem-Aranha que corre de sunga.
29: Isso, tipo Homem-Aranha da Érico.
1: Isso aí, tipo Homem-Aranha da Érico aqui. Assim, ó, bem parecido.
29: Eu faço
1: o seguinte convite, ó, pra quem quiser conhecer o Naked Cowboy e não conhece ainda, que hoje veja durante a tarde o programa Dois Gordos e Uma Copa, porque a gente tem um conteúdo gravado exclusivo para esse programa com o Naked Cowboy e todo mundo que está ouvindo o Pretinho agora já pode passar também a acompanhar o Dois Gordos e Uma Copa, que é um conteúdo bem divertido, um dos tantos que estamos fazendo para esta Copa do Mundo, que só começa amanhã.
29: Muito legal, acabei de ter uma ideia com estes painéis luminosos aí da Times Square. Tem um deles, não sei qual, que tu à distância, tu uploada, né? Tu sobe um vídeo pra ele. Sobe imagem, não sei qual deles, mas nós vamos descobrir na tarde de hoje e num dos futuros programas a gente vai fazer um post nesse telão aí da Times Square do Pretinho Básico.

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1: Para todas as ideias, né?
2: Boa. Vamos dar aqui nos destaques, então. Hoje é dia da artilharia.
3: Um abraço ao Roberto Dinamite.
2: Importante, não, artilharia é outra.
3: Baltazar, Fernandes...
2: Ah, é outra artilharia, não é a artilharia Ronaldo, dos atacantes, dos que definem a bola em
4: Por
2: gol.
4: Por que hoje é o dia da artilharia, Gomes?
5: Porque o Exército Brasileiro escolheu a data em homenagem ao Marechal...
0: Bom dia!
5: Emílio Nossa. Luiz Maleu, barão de Itapevi, patrono da artilharia que nasceu hoje.
0: Boa! Malé.
2: Tá bem. O nosso...
4: Obrigado, Gomes.
2: Petinho, obrigado, Gomes. Nosso petinho básico de hoje, a cachorrinha branca é a Lady e a amarela é a Lisa.
4: Ah, que amor. Peraí.
2: Dos tutores Tati, Gé, Thaís e Pedro.
4: Oh, ah, que bonitinho.
2: Que lindo. Como ela tá carente naquela foto ali, olha.
4: A outra a sentou em cima dela. Lady.
3: A amarela não tava afim de sair na foto, né?
2: Isso, virou de costas pra foto.
3: Mais de estrela. Né? Dog Star.
2: 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O aniversariante ouvinte é Alisson. Alisson Will.
4: Bom goleiro. Ah, não.
2: Alisson Will é o operador de máquina de corte de tecidos, está fazendo 32 anos. E o filhinho dele, o Gabriel Will, estudante, fazendo 3 aninhos. A família é de Navegantes, Santa Catarina. Então,
3: que presente,
2: parabéns,
3: hein, cara.
2: Ao nosso... Exatamente.
4: No dia do teu aniversário.
2: Dia do teu aniversário nasce teu filho.
0: Pá, um beijo do mestre para as crianças também.
2: Adoram
0: o palhaço maionete,
2: adoram também.
0: Vem aí na TLTV, um programa só para crianças.
2: Mestre palhaço maionete.
3: TL Kids.
2: Isso.
5: Nossa, tem tudo para dar certo.
2: Tá tudo para dar certo.
3: E você pode contratar.
2: Processo na primeira semana.
0: A sua festinha.
3: Para sua festinha levar um maionete.
0: Vale com o Rafinha Menegas ou o Gordo Léo.
3: Preços a combinar.
2: Aniversariantes famosos. Começando pela... Ah, eu acho ela maravilhosa.
0: Opa!
2: Eu acho ela maravilhosa.
0: Agora
3: Mandou representante,
2: jornalista... Não, tô falando do talento profissional.
4: Sim, nós estamos falando profissionalismo.
2: O talento da jornalista Renata Vasconcelos.
0: Ah, de novo?
2: Maravilhosa.
3: Faz um ano, mais ou menos.
2: Fazendo 54 anos hoje.
4: Tá aí com os guris cobrindo a Copa, né?
5: E ela tem uma irmã gêmea.
3: Ah, que igual.
1: Vai falar que tem irmã gêmea. Falou.
2: Exatamente.
1: Pra ser bem preciso, Rafinha. Há duas quadras atrás, aqui, uma quadra e meia atrás,
4: ela
1: é onde está o estúdio.
4: Ali, né?
1: Exatamente, o estúdio da Globo, que é ali uma situação meio improvisada, pelo que eu entendi, é uma sacada.
5: Ela
1: sacada
5: dá os parabéns pra
1: rock.
5: Ela.
1: E não, é que tem um vídeo que tá viralizado, pelo menos no meu algoritmo aqui chegou, que é justamente os brasileiros gritando pra ela, e ela de uma simpatia, né? Ela já é linda, maravilhosa, e agora mostrou que é mais simpática.
4: O profissionalismo então, dessa mulher é impressionante.
1: É verdade. É. Além de ser tá estampado na cara dela.
4: Eu quero ver, né? Tem cara de jornalista, né?
1: Verdade.
3: É muito bonito, né? Vamos lá, uma mulher bonita.
5: E talentosa, né? Talentosa.
4: Tem zero acessório, né? Ela é bonita por si só, né?
2: Roda a pena, tu largou, né? Isso é importante observar. Isso é importante observar. Vai,
4: não tem brinco, não tem, não é o cabelo bonito,
3: não tá
4: o rosto legal, né? É zero
2: tipo, acessório. Tipo naked.
4: Exatamente.
2: Né? Não necessariamente sem naked no sentido...
4: É uma metáfora
2: fazer,
4: eu te entendi, Alexandre.
2: Mila Christie, a atriz Mila Christie, tá fazendo 55 anos.
4: Ela tá reformando?
3: Muito forte nos anos 90. Ela virou corretora de imóveis.
2: É mesmo?
3: Por isso que eu peguei essa foto aí, ela tá trampando, ela meio que não atua mais. Assim, tipo, tão frequentemente, mas ela foi anos 90.
2: É. Mas ela mora no Brasil ainda?
3: Mora.
2: É.
5: Mas ela tá meio agarrada.
1: Aonde que ela tá vendendo apartamentos, Oliveira?
3: No Brasil.
1: É. Ah, obrigado.
4: Legal. Bom. Legal.
2: Não. Meia resposta.
4: Em Jundiaí.
2: Meia resposta.
3: Não sei, tá interessado em
2: comprar. O cantor britânico Max Priest está fazendo 65. Técnico da seleção brasileira, Carlo Ancelotti. Mister, tá fazendo 67 anos hoje.
5: Estileira, e de contrato renovado até 2030.
2: Olha aí.
3: Ai, carnaval.
1: Lembrando que no Bola nas Costas de hoje, num furo de reportagem mundial, diria eu, extraterrestre,

0: ou outras coisas, entrevistamos Mário Jorge Lobo Zagallo, hein?
1: Zagallo vive.
0: Mas... quem não conferiu, vá assistir o Bola nas Costas.
2: Ele tá morando nos Estados Unidos.
1: Tá
2: agora
1: morando no céu.
2: Não, em Nova York.
0: Não. Provamos, tá vivo.
2: Tá vivo.
1: Está no Canadá e está de passeio nos Estados Unidos.
2: Agora
1: só pegando o gancho ali da informação da renovação do contrato do Ancelotti.
2: É, 2015.
1: Eu queria, obrigado, Maionese. Eu queria trabalhar com esse cara aí que renovou o contrato no Ancelotti, sem saber o que o Ancelotti vai fazer pela
3: não
1: seleção
3: ganhou
1: brasileira.
3: Nada, não ganhou nada
1: e tá renovada
2: pra não, mas um pouquinho.
3: O que que é?
1: Era
3: um pouquinho
1: o quê?
2: Pô, o cara é um dos maiores técnicos do mundo.
3: O que que ele ganhou na seleção brasileira?
2: Calma, ele chegou agora, tá um ano, peraí, calma.
4: Todos os técnicos recentes da seleção.
2: O Dorival, cara, que os contrataram o Dorival.
4: O Tite teve seu contrato renovado.
2: Ramon Menezes, pô, tem o Ancelotti.
1: Será que já não deu pra aprender?
3: Pois é.
4: Ah, não, mas eu acho que o nome disso é o projeto, técnico, né, da história nos últimos 10 anos.
2: Tá na seleção.
4: Aceitou um projeto de um ano pra seleção e a seleção fala: não, tu não quer um projeto de mais 4? Quero.
2: Então vamos embora. O homem tá aqui, carnaval voando, camarotezinho, já pai, público.
3: Isso é uma coisa. Vamos supor que ele cai nas oitavas.
4: Alexandre, tu prefere salvar uma rádio em um ano e essa rádio ver que tu tem potencial já renovar por 5 ou é ficar, não, vamos ver se tu vai salvar mesmo pra nós te renovar o contrato?
1: Vamos ver se tu vai salvar mesmo pra gente renovar o contrato, óbvio.
4: Confiança da chefia, tudo.
1: Bom, tá bem?
5: Olha, Alexandre, opiniões.
2: Bom, isso é verdade.
5: Imagina, Féter, o vinho que ele vai tomar hoje.
1: É, imagina, hein? Imagina
2: o vinho. Aí, charuto, vai o...
3: Com selo, sei.
1: Certamente californiano não vai ser, né, Lelê?
5: Não, não vai ser. Olha, cara,
1: será?
5: Os vinhos, o Rafinha deve saber, né?
3: Caramba, a Caminho de São Francisco ali, são maravilhosas. Vinícolas maravilhosas,
1: claro,
3: Alexandre.
1: Que tem, mas...
3: Inclusive, hoje eu vim com essa camiseta aqui, que eu comprei em Delmar, em homenagem ao Diori, que tá na região ali onde eu já morei.
2: Pô, que bacana o índio do Pica-Pau.
1: Mas eu gostaria só de frisar pra nossa audiência, porque tu engana a audiência quando tu diz que tu morou lá.
3: Tu não morou na gringa?
1: Eu morei 8 anos.
3: Eu morei 60 dias.
1: Tá, tu tava de férias.
3: 2 vezes de 30.
2: Não, mas assim, ó, a gente já falou aqui, ó.
0: Parcelado também vale.
3: Mas vale, né?
0: Brasil, o assunto é brasileiro, parcelado.
4: Os guris estão morando em Nova York.
2: Claro que sim.
5: Somos correspondentes.
1: Tá bom.
3: Pegou o bus.
5: 40 dias aqui.
3: Comprou alguma coisa ilegal, pegou a moradora aí.
2: Aqui, ó, foi na farmácia.
3: Pegou um bus.
2: Fez rancho, tu morou no lugar.
4: Os guris até correram em Nova York.
2: Tá, correram, fizeram exercício.
4: Fugiram da polícia.
1: Tá bem. Pô, tem razão, fugiu da polícia, morou. Tá certo, Rafinha morou.
3: Eu também luto, Rafinha
1: morou. Aliás, morou na Califórnia e na Flórida.
3: Exatamente. Tá duas.
2: E também. E morou em Caxias do Sul.
3: Ah, também.
1: O colunista, cartunista Laerte, tá fazendo 75 anos hoje. Maravilhosa, Laerte.
2: Laerte Coutinho.
1: O João Gilberto faria hoje 95 anos. Pereceu em 2019.
2: E gravou o Lobão, né? Eu tinha visto o Lobão falando que ele liga pro Lobão de madrugada e o Lobão dá trincadaço. E o João Gilberto acha uma boa 3 da manhã com o Lobão trincado cantar a música pro
1: Lobão. Muito bom. Foram esses os aniversariantes de hoje aqui no Pretinho Básico. Lele e Adams, querem trazer alguma informação entrante? Daí um destaque aí de Manhattan, velho.
0: O grande destaque de hoje é mais uma final da NBA, mais uma partida sendo jogada e a gente já vê muita camiseta e muita empolgação por parte dos torcedores do New York Knicks, cara. A cidade literalmente tá preparada para parar. Hoje tem o quarto confronto, né? Lembrando que tá 2-1 pros Knicks contra os Spurs, mas a tendência é que os Spurs façam um crimezinho hoje, né? Porque é o melhor time, é o que chegou mais preparado, é o que tem o candidato a MVP. Então, a tendência é essa, assim. Mas é uma loucura, cara, porque a gente tá aqui.
3: Eu tô vendo o Homem-Aranha e o Gorila lá atrás aí com você.
1: Cara, Adams e Lelê, uma vez eu vi, cara, fechar uma rosca.
3: É mesmo?
1: O Miranha, o Capitão América. Acho que o Super Mario, o Mario Bros tava junto ali. O Mario, né? O Mario. E fechou uma rosca entre os três, cara, no meio da Times Square, os três brigando na rua. Aí chegou a polícia e
2: pegou todo mundo. É isso, o Rafinha matou, é a carreta furadog.
5: Na segunda-feira, quando a gente esteve aqui, exatamente nesse ponto que a gente tá aqui, uns 20 metros pra trás, uns 30 metros, é 20, 30 metros ali pra trás, tem uma rua, tá? Uma transversal.
1: Tá. Tá?
5: E ali tinha nada mais, nada menos

0: do que uma orquestra, Alexandre. Tá. Uma orquestra de mais ou menos uns 20 músicos, com cordas, um maestro e uma escadinha que tinha um coral de mais ou menos umas 20 vozes. E aí tu atravessava a rua, tinha um outro palquinho que até tá ali a estrutura ainda, com uma banda tocando uma soul music sensacional. É, cara, e isso aqui não...
1: Eu vi o voo com os olhos marejados, e não era de coisinha, não, era de emoção.
0: Eu fiquei realmente
1: mesmo
0: muito emocionado, porque esse negócio da qualidade vocal aqui, que as pessoas aprendem desde de muito novas aqui, crianças aqui, né, na igreja, na escola.
2: Isso,
0: então
2: verdade.
0: A gente vê essa diversidade musical neste ponto aqui.
1: Já falei mesmo.
0: E como vai se aproximando o início da Copa, como eu disse ali no início, a gente vai vendo cada vez mais camisetas de seleções. Acabei de ser abordado aqui por uma senhora com a camisa do Marrocos, né? Então a gente entende, né, subentende que essas pessoas que estão aqui com as camisas das seleções vieram para a Copa. Apesar de que estamos numa cidade de que o turismo gira muito maior do que apenas pela Copa do Mundo.
2: É verdade.
3: Tá bom, vamos dar aqui nos destaques aí, meu irmão. Impedido de entrar nos Estados Unidos. Árbitro escalado para a Copa do Mundo retorna à Somália e é recebido como herói.
4: A Copa do Mundo de 4 em 4 anos, ela nos mostra grandes histórias, né? A gente vive coisas que a gente vai lembrando pro resto da vida. E por enquanto, essa é, eu diria, talvez a grande história da Copa, sem a Copa nem ter começado. Porque o árbitro Omar Artan, ele estava prestes a ser o primeiro árbitro da história da Somália a atuar numa Copa do Mundo. Só que quando ele desembarcou no aeroporto internacional de Miami, o visto dele foi negado por questões de verificação. Só que tanto a FIFA quanto a Federação Somaliense, Somaliana de Futebol...
1: Somali
4: de Futebol, acho que é Somali, tá correto. Afirmam que ele tinha todas as condições legais para estar no país. Lembrando, a Somália é um dos 40 países sujeitos a restrições de viagens impostos pelo Donald Trump recentemente. A gente falou sobre isso, que vários países estavam sendo incluídos quase que de maneira aleatória, só que não. Parece não ter justificativa, mas sempre há uma justificativa econômica ou política por trás do possível veto. Então, um árbitro chancelado pela FIFA num maior evento esportivo do planeta ser barrado é algo histórico. Então, o que aconteceu? O Omar, ele foi barrado, teve de retornar à Somália, e o que o povo da Somália fez? Recebeu ele com carreata, festa,
0: era o mínimo, né?
4: E uma
0: mínimo.
4: Multidão.
0: Imagina, coitado desse cara, velho.
4: E
0: coitado
4: ele deu uma entrevista.
5: O povo da Somália, ele é assim de uma coisa bacana, assim, né?
1: Humanidade. Que baita comentário.
0: Claro, né? Claro, da pena, claro.
4: Não, e ele dá uma entrevista.
1: O amigo Louquinho,
0: concordo contigo,
1: precisa participar.
6: Ele dá uma entrevista. Mas assim, que tese boa.
4: Mas, e todo mundo vai importante. Nele, só pra completar, Lele. E ele dá uma entrevista bem respeitosa, inclusive, dizendo: ah, eu não entendo o que aconteceu, mas vou trabalhar ao máximo para estar na próxima Copa do Mundo.
1: Que elegância.
4: Porque Copa do Mundo é sobre amor, não é sobre outras coisas assim.
1: Então, about
4: perfeito.
1: Love.
4: Perfeito. Muito foda. Mas,
0: infelizmente, foda, né, a gente tem vários acontecimentos aqui neste pré-Copa, a grande maioria deles envolvendo essa questão de entrada no país, dos problemas geopolíticos da atualidade, né? A gente tem, por exemplo, a seleção do Irã, que joga nos Estados Unidos, vai jogar a partir dos Estados Unidos, não pode pernoitar nos Estados Unidos. Eles vão ter que, depois do jogo, voltar de avião para pernoitarem no México, né? A gente teve vários relatos aí de jornalistas, de inclusive jogadores, cara. O Embolô, sabe o Embolô, atacante suíço? Ele foi impedido de entrar. Ele foi impedido de entrar no país e...
5: Ele embolou, e aí não deixaram entrar.
0: Teve uma seleção... Desculpa, Lelê, te interrompi, mas é só pra complementar. Teve uma seleção, não sei se talvez não tenha sido até do Marrocos, que tiveram que fazer uma segunda inspeção, levaram os caras pra Salinha, Senegal. Levaram cachorro pra cheirar os caras, cheirar a bagagem dos caras.
5: Isso é humilhação.
0: Tem nome, claro que tem nome.
1: É desconhecimento, cara.
0: Não, é outro nome.
1: Desconhecimento e preconceito, né?
0: Esse é o nome.
1: Preconceito, sabe? É desconhecimento, é entender que os caras estão vindo aqui para praticar o esporte, estão aqui para valorizar o país deles, né? Valorizar o evento, e acaba acontecendo esse tipo de coisa aí, que é muito triste, né?
0: É verdade. Bom, toda sorte lá pro nosso querido juiz da Somália, que ele possa voltar a apitar uma Copa do Mundo.
3: revista elege as melhores músicas da história das Copas.
4: A revista Sports Illustrated, a revista esportiva mais famosa do planeta, fez um ranking do 1 ao 10 de todas as músicas tema ou músicas que participaram do CD ou do álbum oficial da Copa do Mundo, das mais recentes, não tem mais CD, né? Sim. E aí eu tenho o ranking do 10 para 1. Vocês querem ouvir ou querem só que eu cite?
2: E agora?
5: Tu podia cantar, eu acho.
4: Ah, eu não sei todas, eu não sei. Não,
3: mas citando, se tiver alguma bem legal, assim, que não dá pra dizer, pá, essa, e aí a gente
4: tem
3: toca.
4: Algumas que a gente não reconhece pelo nome, mas quando toca a gente lembra.
3: Vamos lá, vamos ver.
4: Em décimo lugar tem El Mundial, que é da Copa de 82, pela Orquestra Sinfônica de Buenos Aires. Nono lugar é Tucotaca, da Nicki Minaj, do Maluma, que é da Copa passada. Essa a gente não lembra de nome, mas quando toca... Oitavo lugar, uma música que eu não sabia que era tema de Copa do Mundo, que é Love Generation, do Bob Sinclair. Não, Bob
1: Sinclair. 98, Copa da França.
4: 2006.
1: 2006, foi
3: até porque o Bob Sinclair é francês, se não me engano.
4: Exato. Exatamente. Sétimo lugar é Glory Land, do Daryl Hill, da Copa de 94. 82, essa aqui o da Pena vai gostar, é Plácido Domingo. E a música é Mundial 82.
5: Mundial 82!
2: E é isso aí!
5: Grande clássico dele, meu irmão. Pô, Mundial 82 é uma música do meu coração, viu?
4: É? Canta outro trecho, então.
5: Em 82.
4: Quinto lugar, Ramenez la coupe à la maison, do Vege Dream, de 2018. Não vejas bem.
2: Essa eu não conhecia. Não engajou, né?
4: 98. Quarto lugar é Carnaval de Paris.
2: Olha.
4: Terceiro lugar, esse aqui é a mais surpreendente.
2: Waka Waka?
4: Waka Waka em terceiro lugar.
1: Como? Não. Waka Waka é o maior hit da história.
4: A Shakira. Segundo lugar, essa também a gente reconhece fácil ouvindo, que é do Rick Martin, que é sim. Bem, Copa de 98. Qual que é? Copa de la Vida.
2: Copa de la Vida.
5: Não sei cantar. Eu
2: também não sei cantar, né?
4: Não, mas essa aqui é bem...
2: Se fosse inglês, eu saberia, né?
5: Então, dois, três...
4: Então canta essa aqui de 2010 também, que é Waving Flag, a música mais importante da história das músicas. É aquela...
2: Ah, essa é legal. E a Waka Waka.
4: Que mas várias aqui, é que a gente não engajou na lista, mas não várias aqui.
5: E que a Copa de 2010, ela tem muita coisa legal.
2: É.
5: Tudo é legal. Essa aí, a Waka Waka, Jabulani, tudo tem.
1: Pois é,
5: rap
1: a
5: 2010. Todo tem rap 2010.
1: E a Waka Waka segue presente, assim, toda vez que se fala Copa do Mundo tá aqui, seja na sede, né? É a principal que toca. Eu estranhei muito não ser a primeira colocada.
2: Sirene, hein?
3: Em 1990, não sei, talvez só o Lelê vá lembrar ou vá saber. Em 1990, a banda New Order compôs uma canção para incentivar a seleção inglesa para a Copa de 1990. E o nome desta música era World in Motion. Lembra, Lelê?
7: O pior que tu falou agora me veio na cabeça. Eu não lembro a música, mas eu lembro. O nome eu lembro, mas a música não me veio na cabeça.
3: Uhum. Tá bem, só informação aleatória sem nenhuma importância.
1: Atenção para a joinha que vai passar por aqui. Ele tá se armando. Mas...
3: só para quem tá na live. Quem tá na live, vendo se pelo liga, YouTube ao vivo.
1: Ele vai abrir o leque.
3: A gente tá com uma imagem maravilhosa. Uma imagem maravilhosa.
1: Say hello to Brasil!
3: Da Times Square em Nova York.
1: Where are you from?
8: Puerto Rico.
1: Puerto Rico!
8: Puerto Rico, boys! It's on Sunday.
1: Sunday?
8: Yes. So we have all the school community here with the parents, so we're going to perform Sunday.
7: What is the best artist from Puerto Rico for you?
1: Bad Bunny.
7: Bad Bunny.
1: Bad Bunny.
3: Yeah, boy.
1: E os menudos?
8: Os menudos? Os
7: menudos?
8: Sim, menudo.
7: Estão com eles. Boludo? Pergunta ao boludo.
1: Boludo.
2: Não, e outra Sunday, tu viu que ele gosta de tomar bastante Sunday.
3: Pô, infelizmente caiu o nosso áudio. Caiu o áudio aí de vocês, cara. Infelizmente.
1: Estão
3: fazendo uma festa com os porto-riquenhos ali, mas estamos sem áudio, estamos sem áudio.
2: Como tu tá bem, porto-riquenho?
3: Estamos sem áudio.
5: Só o gordinho ali, né?
3: Próximo destaque aqui no Pretinho, Raíssa Leal. É a única brasileira entre os atletas mais influentes do mundo.
2: Isso. Faz sentido.
4: Aí é outra revista, nesse faz caso sentido. A Time, lançou hoje a sua edição com os 100 maiores esportistas da atualidade, os mais influentes. Eles dividem em quatro categorias, as categorias ícones, titãs, inovadores e líderes.
5: Paulo Biclos,
4: não tem um ranking do 1 ao 100. Então eu trouxe aqui alguns atletas pra gente exemplificar o que teria de cada um.
2: Boa, Gomes.
4: A Raíssa Leal é a única brasileira.
2: A fadinha, né?

0: Ela é a única brasileira na lista dos 100 e ela tá como um ícone. Um ícone no esporte ao lado de nomes como LeBron James, Messi e Carlos Alcaraz do tênis.
1: Olha.
2: Ah, fiquei feliz. Fiquei feliz.
0: Pô, olha essa turma.
2: Fiquei
0: essa
2: feliz. Turma é pô, imagina, cara.
3: Então, olha quantas meninas ela não incentivou praticar um esporte e tal depois da Olimpíada.
0: Entre os titãs, a gente tem vários nomes de esportes que não são tão populares no Brasil, como beisebol, como golfe, mas a gente tem Cristiano Ronaldo, a gente tem a Alex Morgan, que é uma das maiores jogadoras da história do futebol feminino, e tem o Haaland, que é um norueguês do Manchester City.
2: O mais querido, né?
0: Um dos grandes nomes da Copa do Mundo também.
3: Parece a Luísa Sonza.
0: Entre os líderes que tem como se fossem os grandes nomes do seu esporte, a gente tem Kimi Antonelli, que é a grande nova geração da Fórmula 1, italiano, de 19 anos, que tá empilhando...
4: Caraca, 19 anos,
0: ele tá empilhando vitórias uma atrás da outra, e é um dos grandes favoritos já a temporada. A Sabalenka, que a gente falou recentemente dela aqui, sobre todo o carisma. A
1: Sabalenka é muito carisma.
4: É. Mas antes de tudo, é uma puta jogadora, né?
0: O Curry. Curry, um dos maiores jogadores da NBA da história. O Dana White, o cara do UFC.
1: Tá.
0: E o Gianni Infantino, o presidente da FIFA, também tá entre os líderes do esporte.
2: Bacana.
0: E aí, nos inovadores, pra mim, é a categoria mais aleatória, porque é quase como se fosse a categoria influenciadores, assim. Que são pessoas que fizeram algo diferente pelo esporte. E o nome mais conhecido que eu vi ali na lista, vocês devem conhecer ele por Speed, o iShowSpeed, que é um influenciador que faz um milhão de desafios esportivos, tanto com
4: atletas, um leopardo.
0: É isso,
4: é bizarro,
0: atletas,
4: cara,
0: de todos os esportes, não só futebol, mas, e obviamente é um dos grandes influenciadores que está na Copa do Mundo, mas que faz coisas malucas, assim, porque ele é um atleta, assim, tipo, ele faz desafios no canal dele, nas redes sociais dele.
4: Ele larga correndo com o carro andando pra acompanhar o carro.
0: É, assim. Isso aí, é surreal.
1: A FIFA tem um credenciamento especial agora pra creators, gurizada. E esse cara hoje, até acho, foi ontem que saiu uma postagem do canal oficial da FIFA com ele sendo o primeiro influenciador, o primeiro creator, né, a receber a credencial essa pra tá trabalhando e produzindo conteúdo dentro da Copa.
4: Eu vou entrar na vibe da Copa, eu vou trazer sempre Puerto uma palavra Rico. Em inglês pra gente ficar por dentro, né?
2: Tá, qual é a palavra de agora?
4: Assim, hoje eu vou fazer um programa meio war, assim, uma guerra comigo.
3: Tá. Vamos lançar um anãozinho.
2: De muito
3: letrado.
2: Fundamento a tua escolha.
1: Boa, Rafinha.
4: Tipo assim, Rafinha, hoje eu tô low profile também.
1: Isso, eu sugeri no Bola hoje, Rafinha, que como vai ter na concentração da Seleção Brasileira a coletiva do Rafinha, que a gente faça a coletiva do Rafinha aí também.
0: Só que a gente tem um detalhe, tu vai te perguntar e tu vai responder.
4: Isso. Tá bom?
1: E tu vai comentar.
4: Não, maravilha.
1: Tudo.
4: All right.
1: Acho que é o melhor momento pra ti vai ser
4: about
1: esse.
4: About me, he myself.
1: E me myself and I.
4: All right.
2: 28 minutos pras duas foram os destaques aí, meu irmão.
3: É isso aí, né, meu irmão.
2: O pretinho básico, caso você esteja ligando o rádio agora e não sabe, você pode acompanhar nossa transmissão também ao vivo pelo YouTube, onde você tem as imagens bonitas do Lele e do Adams ali, bem postados, bonitos, na Times Square. Nova York.
0: Falando em YouTube, o Heitor, não é a primeira mensagem que chega, ele pergunta: o que que é essa caixa preta que tá na frente do Fetter tapando o rosto dele?
2: Pá, essa caixa preta que eu só posso liberar segunda-feira. Não tá tapando meu rosto, tapando meu rosto, eu preciso abaixar aqui atrás da caixa preta. Mas eu só vou poder liberar a informação sobre essa caixa preta na segunda-feira.
4: Só manda aí.
2: Só manda aí.
4: Uhum. Vai ser assim agora.
2: Mas on manda aí. Então, só on manda.
4: É um bônus.
2: Isso aí. Dá uma girada na mesa pra não, Rafinha Menegas, ó.
4: Antes do e-mail, o cara mandou aqui que tem que usar o aplicativo TSX pra dar o upload ali naquele telão. Não sei se é isso. O vídeo esse é pra subir aí na Times Square.
0: Acho que a gente devia mandar um vídeo do Palhaço Maionese, né?
2: Boa, o Palhaço Maionese ia ser legal. Vamos fazer aqui.
4: Eu gostaria muito.
2: TSX, é isso?
4: TSX. Diz o ouvinte aqui, o Dalmir Souza.
3: Dalmir Souza.
4: Não se nasce mais Dalmir.
3: O quê? Ele é o único. Ele talvez seja o único Dalmir que mande de coisas de internet.
4: Vamos lá. Fala, Pretinhos, boa tarde.
1: O próximo Dalmir é o Dalmir e um.
4: Ah, gente, o Dalmir trabalhava aqui no Serviços Gerais da RBS. Um abraço. Gostaria que essa piada fosse lida pelo mestre. Grande abraço. Abraço a todos, sou fã de vocês e mestre, mandam louco, laje pilocada.
3: Eu adoro mestre.
4: Obrigado! obrigado, palhaço maionese. Você é um especial gafanhotinho para as crianças como Wesley.
3: Muito obrigado.
4: O padre estava no confessionário quando precisou sair rapidamente e pediu para uma freira

0: Juan Carvalho que botou.
1: Isso. Ah, na boa, velho.
2: Chegamos nesse momento, no Pretinho não tem mais filtro da produção.
0: Não, eu sou zero filtro e 100% improviso.
2: Tipo assim, é uma metáfora rápida com o futebol. A produção é a zaga. E o cara que vai ler o e-mail é o goleiro.
0: Mas então nossa produção é a zaga do Grêmio.
2: Tá tudo contigo, meu goleiro.
0: Ah, não, mas daí, puta, sobrou o goleiro. Mas daí
1: é vou foda. Fazer uma infantil para mudar o clima.
2: Qual, Maionese?
3: Perfeito, vamos ver. Maionese.
1: Por quê?
2: Infantil, né, Maionese?
1: Infantil, porque a esposa...
2: A gurizadinha tá conosco agora, né, Maionese? Olha aí, ó. 1:30.
3: Que medo!
1: 1:35 e 56. 57, agora é 58. Por que a esposa do Hulk pediu o divórcio?
3: Porque ele não estava
2: ela queria
3: maduro
2: um homem mais...
3: ainda. Ele não estava maduro. Não estava
2: maduro. Ela queria um homem maduro.
1: Isso.
2: E o Hulk estava verde.
1: Isso.
3: Ai, gostei. Que legal.
2: Gostei, gostei.
1: E qual é o contrário de volátil?
2: Vem cá, tia.
1: Não, vem cá, sobrinho. É volátil.
0: Volátil.
1: Vem cá, sobrinho.
2: Tá bem, tá bem. Boa.
1: Infantil, pra criança dar contar na
2: infantil,
1: escola.
2: Infantil, infantil.
4: Mais umas três.
3: Eu tenho uma infantil.
2: Vai, bota, mestre.
3: Ah, não. É da pizzaria. Eu acho que não
2: qual?
3: Vai cair bem.
2: Não, não, é sim. É infantil, vai.
3: O mestre chegou numa pizzaria. Não. E o garçom pediu uma pizza pra família. E o mestre diz, não são tudo puta.
1: O que mais me pega é que ele sempre erra a piada.
4: É, o que mais me pega.
1: Eu vou contar a piada, posso eu tentar contar
2: conta,
1: a piada?
2: Conta, corrige, Maionese.
1: Mestre.
0: Pois não.
1: O homem.
3: Mas não!
1: O homem chegou com três mulheres em um restaurante japonês.
3: Certo.
1: Olhou para o garçom e falou, um yakisoba. E o garçom perguntou, família? Não, são puta, mas tem fome.
0: Ah, eu gostei sim. Mais do outro jeito.
1: Não, mas é que a piada...
0: Tá, mas aí tu é de Toledo, palhaço Maionese.
1: Eu sou.
2: Ah, parabéns. Ai, cara,
1: quer
2: que
1: outra
2: loucura.
1: Piada?
0: Não, eu não.
4: Eu quero.
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1: Pô, vai me dar o teu pacote?
2: Vou te dar esse
1: joga
2: meu pacote aqui. Não, não vou jogar pra não, não quebrar, não machucar os então, biscoitinhos. Mas eu vou arrastar na mesa aqui pra
1: a mesa pega. É boa, tá limpinha.
2: Aí, ó. Pronto.
1: Muito obrigado.
2: Mas não abre agora, não come agora, tá?
1: Não, não, porque deve ter merchan amanhã. Vou deixar aqui no cantinho.
2: Tá, boa. 21.
1: Talvez não tenha outra.
2: Ai, deixa eu ver o que tem de e-mail aqui pra gente dar uma...
0: Leia o e-mail, Alexandre.
2: Eu traí meu ex no carro dele. Que é, Maranjo?
1: Tá muito bonito.
2: Obrigado,
1: Maranjo. Veio vestido de Vini Moura hoje.
2: Por quê?
1: Tá igual o Vini ontem.
2: Cara,
1: tá
2: eu tenho idade pra ser vô do Vini Moura.
1: Mas é que tá bonito.
0: Do Mini Moura.
1: Do Mini Moura.
2: Sim, porque agora ele é mini, né? Tem a versão mini.
1: Tem, né?
2: Mas
1: não sei se é ele, né?
2: Tem a ver com essa caixa.
1: É ele?
2: Só posso falar segundo.
1: Eu achei que era outra pessoa. Não. É o Vini
0: Moura. Só mandem.

0: Cadê o palhaço maionese em Jaguarão? Olá, pretinhos, escreva este e-mail ouvindo o programa das 19 do dia 9.
1: Olha aí.
0: Foi ontem. Eu vim de Floripa para Jaguarão para encontrar o palhaço maionese. Eu amo cada participação dele no Pretinho e também nos Gordos.
2: Encontramos.
0: Fui pegar meu filho na semana passada, depois de 5 anos sem vê-lo. Puxa vida.
2: Pô, que triste a história, Alexandre.
0: E escutamos o Pretinho no carro. Ele adorou o maionese e me fez prometer que iríamos no dia 9 em Jaguarão.
2: Que triste, Alexandre.
0: Não pensei duas vezes, aluguei um quarto no hotel da cidade, comecei a procurar onde comprar os ingressos, porém, não achei na internet.
2: Não pode ser verdade.
0: Mas eu vim para Jaguarão mesmo assim e estou aqui na cidade. Já rodei pelas 9 ruas da cidade e não acho nada. Um cartaz, uma faixa, um lambe-lambe. Onde vai ser o show do maionese? E onde pergunto, ninguém sabe nem quem é o palhaço maionese. Já fui na paróquia, falei com o pároco. Fui na casa das primas, falei com até na bodega da cidade e nada de saberem do show do maionese. Estou começando a desconfiar que tudo isso não passava de uma palhaçada. De qualquer forma, foi uma ótima oportunidade de passar mais um tempo com meu filho aqui em Jaguarão, pois ele ficou 5 anos na cadeia.
2: Arteiro?
0: A propósito, ele pediu pra eu mandar um abraço pro Joia Rara.
1: Olha aí.
0: Manda um abraço aí pro pessoal do Papa Paulo IV.
3: Olha,
1: meu povo. Que meio...
0: Paulo IV.
1: Interessante isso aí, né?
0: Paulo IV.
2: Com várias nuances.
0: É de Floripa, o Papa Paulo IV.
1: Tá com um pouco de medo de comentar.
2: Arteiro, filho
0: dele. Mandou aqui o Paulo de Floripa.
1: O Paulo, é.
0: Que aleatório esse meio.
1: Total, né? Começou de um jeito, foi do palhaço, filho preso.
0: Exatamente.
1: Joia Rara, uma sequência maravilhosa.
4: Vê que usar drogas não é o caminho, né?
0: Não é, Adams. Não é o caminho. Não vai ser nunca, jamais vai ser. O que tem aí, Lelê? Bota uma pra nós, Lelezinho.
5: Boa tarde, pretaiada e pretinhozinho. Peço que não me identifiquem. Pede pro Lelê ler esse e-mail, afinal de contas o velho gosta dessa pauta. No programa do dia 26 às 13 foi falado de um caso em Lajeado de um casal e uma love story em uma sacada qualquer. Eis que no alto de toda a sua sabedoria, o magnânimo me solta a seguinte pérola. Isso só pode ser coisa de mulher. Dizendo não argumentos que fundamentassem a sua tese. O que causou um puta debate na mesa e fez todos os coleguinhas cagões jogarem o nosso speaker Englishman no fogo. Mas tem que concordar com o expoente. Por mais que a Rodaica dissesse com um ar de superioridade, por que homem não tem fetiche, né, Alexandre? E homem tem? Esse e outros e tantos piores, divertidos, insanos e curiosos fetiches inimagináveis.
2: Eu quero...
5: Mas o ponto é, por mais que o cidadão tenha todo o fetiche do mundo, se a preciosa não tiver a mesma vibe, o magrão vai ficar só na vontade e no lenha artesanal.
0: Da mesma maneira, Lelê, que se a mulher tiver o fetiche e os desejos de fantasias dela e o cara não entrar na vibe dela... Ela vai realizar anyways.
1: Fetiche é feito pra ser realizado.
4: Eu gosto disso. By the way, eu gosto disso.
1: Se a Bíblia tem fetiche, tem que realizar.
4: Palavras em inglês.
2: Paulo, a cada momento, assim, tu enriquecendo o vocabulário.
4: Amazing comentários.
2: Amazing.
1: Ô, Rafinha, hein? 3 palavras no dia.
5: Thank you, Adam. Assinou aqui, o ouvinte não se identificou. Aliás, ele disse que gosta muito do programa e pediu uma palhinha do palhaço maionese.
6: Se você está feliz, pegue o meu nariz. Se você está mal, pega no meu palhaço maionese. Dia 9 em Jaguarão.
0: Boa!
6: Vou cantar em inglês amanhã.
0: E tu, Adams, tem o que para colocar para nós aí, rapá?
1: Vamos aproveitar que estamos aqui no cenário da Times Square.
0: O microfone não morde, pode botar um pouquinho mais perto da boquinha.
1: Algumas curiosidades sobre a Times Square.
2: Você tem ignorância, boa ignorância. Ignorância boa, essa é boa. Eu gostei, parabéns, Alex. Bom.
1: Obrigado, maionese. Nem sempre esse espaço aqui chamado Times Square se chamou Times Square. Isso aconteceu a partir de 1904, quando o New York Times se mudou pra cá. Hoje a sede não é mais aqui, ela foi pra outro lugar. O Réveillon, gurizada, que a gente vê todos os anos aquela contagem regressiva, aquela bola descendo naquele prédio ali à frente onde eu estou apontando agora. O Réveillon, ele começou em 1907. É isso mesmo que vocês ouviram.
0: O Réveillon não começou no ano 1?
1: Sim, a partir do nascimento do menino, né? É. Mas o Réveillon da Times Square, né? É o literalzinho da estrela.
4: A long time ago, né?
3: Que o cara fala de Jesus.
2: É. Olha, o garotão da manjedoura.
1: Estimativas indicam que 350 mil pessoas passam por esse local aqui diariamente.
5: Every day.
1: Tá bom? E as luzes que a gente tá vendo de uma maneira muito forte, inclusive de dia, elas são obrigatórias nesse espaço da cidade. Ou seja, tu vai montar um negócio aqui, vai comprar uma sala, ah, eu quero tirar, ah, eu não quero ter. Não, não tem não ter. Vai ter que colocar, tá bom? E um último detalhe aqui, isso aqui, por incrível que pareça, que hoje é o maior cartão postal da cidade, já foi também a área mais perigosa da cidade. Na década de 70 e 80, aqui era ponto de prostituição, drogadição e tudo aquilo que a gente gostava, né? Não gosta mais. E hoje é esse belo ambiente aqui.
2: Aqui é uma caída
1: familiar.
2: Aí,
1: então. Pessoas que, né, estão aqui conosco, enfim, e obviamente a gente está muito feliz de estar aqui com os amiguinhos, né?
5: Nice. Só uma informaçãozinha rápida daqui para não pegar desprevenido, aí, já que estamos numa transmissão ao vivo. Num determinado momento aqui eu fui abordado por um policial, ele perguntou se a gente estava ao vivo, ele perguntou quanto tempo a gente estava ao vivo, eu dei uma diminuída.
2: Aí,
5: eu falei que a gente ia ficar só mais 10 minutos, né? Mas eu olhei na hora que eu olhei no relógio era 12h36 daqui, 1h36 daí. Então, se daqui a pouco a gente for abordado aqui e pedir pra encerrar lá e vocês não estranhem.
1: Já estamos ficando perito nisso, né? É, ontem fomos corrido do estádio, agora você corrido da Times Square.
5: Não, aí
1: você
5: não
1: decide o próximo local.
5: Aí, aliás, Adams, eu não sei, eu tava ouvindo a tua informação atentamente, mas eu não sei se tu comentou que antes de se chamar Times Square Garden, até 1904, se não me engano, não sei se tu trouxe a data, e de 1904 pra frente, então o jornal Times Square passou a organizar esse Réveillon aí, e este lugar, esta quadra gigantesca, só se chama Times Square Garden, porque, aliás, Times Square, perdão,
4: não, pode seguir.
1: Era aqui a sede
2: do New York Times.
5: Por causa do New York Times.
2: Parabéns.
3: Ele falou.
5: Parabéns. Foi o que tu falou?
2: Parabéns, parabéns, Daniel. Parabéns, aí. Parabéns.
3: Como é bom quando é
5: meu déficit de atenção tá cada vez pior.
2: Cara,
1: a audiência
5: se reúne. Eu ouço, mas eu não escuto.
4: É, tu vê, né? Tu vê que se sou eu, é outra coisa.
2: Não, não,
4: é expulso.
5: Ah, eu vou me dar,
4: É expulso do programa.
5: Vou me dar uma
4: Unbelievable, Alexandre.
5: Vou dar um amarelinho pra mim.
4: Ele repetiu exatamente tudo que o Adams acabou de falar.
2: O cara fez uma pesquisa.
5: Ah, que loucura.
2: O cara estudou.
1: Quantas pessoas passam por aqui diariamente?
4: 350 mil pessoas.
2: Boa, Rafinha!
4: I'm listening!
5: Pelo entretenimento
4: total.
5: Bota, Léo, Rafael.
4: Eu sou o Rafael, Léo é o outro.
2: Perdemos, Alexandre.
4: Olá, meus amigos.
2: Perdeu, perdemos.
5: Perdemos. E a questão, eles estão no Japão. Não, é Londres, aí é Londres.
4: Sabe como é que se chama Times Square, o porquê?
5: Não.
2: Sabia que o Réveillon lá começou em 1900?
4: Olá, meus amigos, me chamo Júlio César Pereira Bento.
2: Olá.
4: Ele escreve o primeiro e-mail. Sim, posso chamar vocês de amigos, pois escuto desde 2007.
2: Não pode.
4: Uma leve pausa ali entre 2010 e 2013, pausa apenas de não ouvir todos os dias. Venho através desse pedir, solicitar, implorar, me humilhar para que vocês soltem na íntegra, lá no YouTube, mais programas de 2016.
2: Claro, não.
4: Principalmente o programa do extintor de incêndio, que pra mim segue disparado no meu top 5 programas da história. Por que de 2016? Pois eu tenho uma playlist montada no YouTube com mais de 500 programas de vocês, em sua maioria de 2017, 18 e 19, pois trabalho como motorista de caminhão e vivo na estrada. E vocês são meu divertimento diário. Pode ler em qualquer horário, pois escuto nos dois momentos. Lhes deixo um abraço e camigol. Seria uma honra pra mim ter um e-mail lido por vocês. Adoro todos, o Júlio César Pereira Bento, de Floripa.
5: Boa, Bento. Tem uma piada do Josias que manda o nosso ouvinte, Albanir.
4: Albanir?
3: Albanir. Hoje é só nome de velho.
5: Albanir, seja eficiente. Albanir de Farroupilha.
4: All right.
5: É, uma piada do Josias. Josias era apaixonado pela Mariazinha. Apaixonado pela Mariazinha. Pegou o telefone e ligou pra ela.
7: Ô, Mariazinha, como é que você tá aí?
8: Tô bem, Josias. Mas se me ligou pra falar de carroça e torresmo, já vou logo.

0: avisando que eu não quero saber dessa conversa. Mas que pena! Mas que pena! Pequena porque pena. Pô, tu tá mal hoje?
1: Oi, oi, oi! Oi, oi, oi!
2: Caixa preta aí, essa caixa preta aí é tua criptonita.
1: Essa caixa preta é minha criptonita.
2: Aí tá te dando alguma coisa.
1: Falou gente, certo agora, vamos de novo.
3: Largou a creatina, né?
0: Alô, Maiazinha, como é que você tá?
2: Me perdi já na piada.
0: Ah, tô bem, Josias, mas se você me ligou pra falar de carroça e torresmo, já vou logo avisando. Não quero saber dessa tua conversa. Mas que pena! Por que que pena, Josias? É porque eu ia até aí te mostrar a carroça nova e testar uns torresmo novinho que eu comprei.
3: É.
0: Essa eu contei agora há pouco.
4: Não, não contou.
2: Não contou.
4: Vocês estão me sacaneando agora.
3: Não, ninguém contou.
4: Não, vocês estão me sacaneando. Mas, banheiro de
2: botou nos destaques do dia, cara.
4: Ah, hoje tá ruim,
1: hein?
4: Hoje tá ruim hoje, hein, cara. Já voltando.
0: A caixa é cinza, tá chamando de preto e a caixa preta acabou. Já.
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28: Voltamos com o Pretinho Básico, 3:02 PM. Vamos dar mais uma banda pela Times Square em Nova York, saber o que está rolando por lá antes do fim do programa e saber se vocês voltam às 6 PM, Lele Adams.
29: Não estava na nossa...
28: Não estava na nossa escala, mas
29: não,
28: a gente...
29: Tá pra mim.
28: Não, era só pra testar, era só pra testar vocês. Não vão,
29: mas a gente tá disponível.
28: Não, não, mas
29: a resposta não foi essa.
28: Eu acho,
29: não,
28: não, tudo certo.
29: A gente tá... A escala original... A escala original do programa está aqui pra ser respeitada, tudo certo, mas a gente tá sempre à disposição.
30: Ah, eu gostaria então,
28: tô ligado. E até, como estamos 100% conectados com tudo, já vou atualizar uma informação aqui que eu dei no início do programa, por uma notícia boa, né?
29: Réveillon.
28: A seleção do Irã foi autorizada, sim, pelos Estados Unidos agora, a pernoitar nos Estados Unidos, então já não vai ter essa logística.
29: Que potência, Pretinho Básico, hein?
28: Essa logística
29: louco,
28: maluca.
29: Velho.
28: Não, mas aqui, cara, é que são tantos acontecimentos iguais a esse que estão gerando uma repercussão extremamente negativa para os Estados Unidos, que eles vão ter que rever essas coisas.
29: Que a FIFA deveria fazer era ir lá na Somália buscar o árbitro de volta.
28: Exatamente,
29: é isso aí,
28: cara.
29: É isso aí. E ela tem esse tamanho pra fazer
28: ela
29: isso.
28: Ela tem. Pelo amor de Deus, se ela não fizer, quem vai fazer?
29: Com jatinho particular.
30: E apitar a final.
28: Nunca é tarde, né? Então é o seguinte, a gente estamos aqui, cara, muitas coisas acontecendo aqui, agora tem uns ingleses aqui já com a... Estão encostando na taça aí.
29: Wata! Wata!
28: É, ingleses. Então a gente vai seguir por aqui, vamos atrás de mais conteúdos.
29: Beleza,
28: né?
29: Beleza.
28: E sempre uma locação diferente pra entrar ao vivo no Pretinho, porque não falta aqui nessa cidade, né, Alexandre? São lugares legais pra gente ligar a nossa câmera e mandar essa imagem maravilhosa que a gente tá mandando na live aqui pra Rede Atlântida nesta Copa do Grupo R.
29: Perfeito, Lelê, aproveita que tá com a palavra na boca e vota no craque do episódio, Lelê.
30: Amazing, Lelê.
28: Cara, a gente vai dar um jeito, tá? De mostrar pra vocês que o mestre está atrás das câmeras aqui agora.
29: Não acredito.
28: O mestre. Desculpa, mas aqui me pegou. Aí o Adams vai tentar mostrar. Olha na live ali, mestre. Olha o mestre.
29: Papai, você está aí, gafanhoto, seu merda. Você fugiu e me deixou.
0: Tá suado, o mestre tá suado.
1: Mestre Miyagi, está aí, seu merdinha. Está com mamãe. Está com mamãe também.

0: É, tá do lado dele ali. O meu voto, Alexandre, vai pro Rodrigo Adams, porque ele passou todo o histórico da Times Square hoje.
1: Boa.
0: E depois foi repetido por ti, né? Então vai no Rodrigo Adams, meu voto.
1: Boa, obrigado,
2: e tu, Adams?
3: Eu vou votar no Rafinha, porque ele enriqueceu meu vocabulário. Isso vai ser muito importante aí durante o mês, né?
4: Thank you so much.
3: Meu voto é pro Midget Guy.
4: Oh, my God. I appreciate it.
1: E tu, palhaço maionese, pode votar hoje?
5: Hoje eu posso votar?
1: Hoje pode votar, tá liberado pra votar.
5: Coisa boa, meu sonho era votar.
1: Então vota.
5: Só convidar o pessoal, dia 12, dia dos namorados.
1: Tá. Sexta-feira.
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1: Certo.
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1: Muito bem, pode votar, Gomes.
6: Eu voto o Rodrigo Adams, que além das informações...
1: Não, porque tu é um idiota.
6: Além das informações,
1: desculpa,
6: da
1: Gomes,
6: Times Square...
1: Desculpa te interromper, porque tu é um babaca, porque tu é um idiota, porque eu te chamei pra votar, tu fica fazendo um monte de coisa e não vota. Então tu acabou de perder o direito ao voto, mano.
4: É um stupid guy.
1: Vota, Ivan.
5: Olha, que coisa boa eu poder votar. Eu vou votar hoje no Rodrigo Adams.
6: Eu tava votando no Rodrigo Adams.
5: Era Taragão, calma.
6: Eu queria elogiar,
1: tá.
6: Eu queria elogiar o casaco.
5: Gostei que tu veio com
1: Ivan,
5: a roupa
1: só um pouquinho, Ivan, agora.
5: Mas tu pede pra eu falar.
1: Tá ruim hoje.
6: Câmera,
1: tá
6: ruim, Rodrigo agora. Adams botou ainda o mestre, né, no final do programa ainda. Então o Rodrigo Adams
4: o
6: hoje...
4: O pai do mestre!
6: Hoje deitou.
1: Mandou bem o Adams, eu tô contigo. Pode votar então, Ivan.
5: Agora eu quero votar, tá ignorante aí, cara. Vou votar no Rodrigo Adams.
6: Então voto da pena, então.
5: Meu irmão, vou votar no Rodrigo Adams.
1: Tá bem, obrigado.
5: Irmão, você tá bonito, tá bem. Obrigado. Vou te ajudar agora. Vamos tomar um energético agora.
1: Não, obrigado, não tomo energético.
6: Mas devolve a roupa do Vini.
5: Vamos tomar um banho, Vini? Tá
1: banho,
5: tá pelado,
1: banho,
5: ele pegou a roupa
6: dele. Matou o Vini essa noite?
4: Vamos para a sauna, Alexandre. Vamos para a sauna, eu, você.
5: Vamos para a sauna.
1: Vota, Rafinha.
4: Eu vou votar no Adams. Explicação maravilhosa.
5: Transcultura o programa.
4: Unbelievable. Go ahead, keep going, Adams.
1: Eu também vou. Voto no Adams. Adams, então, é eleito o craque do episódio.
4: Thank you, guys.
1: Eu quero também dar os parabéns para essa geração de conteúdo bacana que o Adams, o Lele e todo o time, todo o grupo do Grupo RBS que está nos Estados Unidos, que está abroad para cobrir a Copa do Mundo, e também agradecer a nossa técnica que está dando um show, um verdadeiro espetáculo de qualidade nas transmissões.
5: Obrigado.
1: Abraço para vocês, queridos, aí em Nova York. A gente volta com o Pretinho logo mais às 6 da tarde. Agradecendo demais a sua audiência e parceria. Tchau!
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5: Segue, não vai embora.
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1: Estamos no ar com a melhor vibe do FM pra gente começar a tarde de sábado e abrir o final de semana oficialmente. O ATL DJ está no ar, fazendo a trilha sonora oficial do seu final de semana. Eu sou arroba Gu Zanotto, muito obrigado pela sua audiência e pela sua parceria. Agora eu toco... Agora eu sigo com músicas até as 3 da tarde. Você pode participar com a gente no arroba ATL DJ Oficial. Começaremos de sons com a novidade de Bebe Rexha e David Guetta. O nome do som é Sad Girls.
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Zena Smith, fiquem Petras com Unholy pra gente fechar mais um bloco de músicas do ATL DJ aqui na Atlântida. Eu quero agradecer a sua companhia e a sua parceria. Eu sou arroba Guzanotto, vou ficando por aqui nessa tarde de sábado. Voltarei na programação logo mais com o ATL DJ Weekend. A gente segue online também no arroba ATL DJ Oficial. Muito obrigado pela sua companhia, pela sua parceria. Um excelente final de semana pra você. Eu vou fechar de sons com a novidade de Bebe Rexha junto com Faithless na faixa New Religion. Até mais!

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2: E olha só a dúvida do Cássio. Doutor, é verdade que o Ministério da Saúde suspendeu a vacina de dengue do Butantan? Cássio, essa informação é nova. De fato, o Ministério da Saúde suspendeu temporariamente a estratégia de vacinação com o imunizante contra a dengue desenvolvido pelo Instituto Butantan. O que que aconteceu? O desenvolvimento dessa vacina foi super cuidadoso, super criterioso, obedeceu a todas as etapas que a ciência exige. Mas quando ela começou a ser usada agora no universo muito maior, mais de 500 mil pessoas já receberam essa vacina no Brasil, houve a identificação de 42 casos de reações consideradas severas nas pessoas vacinadas, incluindo 3 casos graves, dos quais 2 parecem que resultaram em mortes suspeitas. Só que a gente não tem nesse ponto como correlacionar esses casos de reação grave ou mesmo essas mortes com a vacinação. Foram dados que foram levantados pela nossa farmacovigilância que levaram o Ministério a interromper temporariamente essa vacina até que tudo seja esclarecido. Só lembrando que essa interrupção é uma conduta padrão do sistema de farmacovigilância brasileiro para garantir total segurança da população enquanto estudos e análises mais profundos estão sendo conduzidos. Tem dúvidas? Escreve pra gente no arroba Jairo Bauer Oficial.
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2: E olha só a dúvida do Cássio. Doutor, é verdade que o Ministério da Saúde suspendeu a vacina de dengue do Butantan? Cássio, essa informação é nova. De fato, o Ministério da Saúde suspendeu temporariamente a estratégia de vacinação com o imunizante contra a dengue desenvolvido pelo Instituto Butantan. O que que aconteceu? O desenvolvimento dessa vacina foi super cuidadoso, super criterioso, obedeceu a todas as etapas que a ciência exige. Mas, quando ela começou a ser usada agora no universo muito maior, mais de 500 mil pessoas já receberam essa vacina no Brasil, houve a identificação de 42 casos de reações consideradas severas nas pessoas vacinadas, incluindo 3 casos graves, dos quais 2 parecem que resultaram em mortes suspeitas. Só que a gente não tem nesse ponto como correlacionar esses casos de reação grave ou mesmo essas mortes com a vacinação. Foram dados que foram levantados pela nossa farmacovigilância que levaram o Ministério a interromper temporariamente essa vacina até que tudo seja esclarecido. Só lembrando que essa interrupção é uma conduta padrão do sistema de farmacovigilância brasileiro para garantir total segurança da população enquanto estudos e análises mais profundos estão sendo conduzidos. Tem dúvidas? Escreve pra gente no arroba Jairo Bauer Oficial.
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tarde pra ti. Tá começando por aqui. Felipe tá por aí no estúdio da Atlântida comigo. Dá um pouquinho menos de volume pra mim, por favor, Felipe, aí, legal. Pra que eu não tenha, imagina, Fabiano disputando com Samuel Rosa na voz aqui do Skank, uma das vozes mais conhecidas do Brasil. Vou deixar ele junto comigo, mas vou chamar a atenção da galera porque hoje, porque agora, tá começando um momento bem especial. Tá começando o Esquenta Brasil, direto e ao vivo aqui da Moon. É o Moon Arena Experience. São três eventos reunidos em uma noite especial para torcer e vibrar pela seleção brasileira. Por que três eventos, Fabiano? Começamos com o Esquenta Brasil, que já começou literalmente. A galera já tá aqui com o evento rodando, o evento já tá funcionando, te esperando a chegar por aqui, a fazer parte dessa história. O Esquenta Brasil vai até às 7 horas da noite, quando aí sim, às 7 horas da noite, a Moon vira arena, uma arena com som imersivo, com telão e toda uma experiência legal para você curtir futebol e para curtir a seleção brasileira na sua primeira etapa, no seu primeiro desafio na Copa do Mundo de 2026, Copa do Mundo dos Estados Unidos, Canadá e México. Galera da Atlântida tá por aqui para acompanhar esse momento também. E depois do apito final, aí tem ainda a balada, tem o Stage Moon. A Moon vira a sua balada, como você já conhece tradicionalmente nas noites aqui em Santa Maria, para fazer a galera curtir uma boa. Ou seja, o evento começa agora às 5 horas da tarde e vai até às 5 horas da manhã. São 12 horas de festa, música, energia e todo o clima da Atlântida, toda a vibe legal da rádio da tua vida e da Moon, para você curtir e torcer pela seleção brasileira. A gente está ao vivo e direto daqui, junto comigo, aqui direto da Moon, está meu amigo DJ Rafa Brandão, garantindo toda a qualidade técnica, ainda Samara De Biasi, com todo o nosso olhar digital, e também Luciana Schorn, fazendo aí todo o nosso esquema de eventos por aqui também no estúdio da Atlântida. Felipe Moraes é o responsável por pilotar a nave mãe. Vamos com este time então para curtir o início da jornada da seleção brasileira rumo ao Hexa. Felipe, coloca desde o início aí o Skank com partida de futebol. Vamos curtir esse som para entrar no clima e já já eu tô de volta para curtir mais um pouco e para te convidar a viver as emoções aqui no Esquenta Brasil, direto da Moon.

0: na Atlântida, rádio da minha vida, rádio da tua vida, rádio da vida da galera, melhor vibe do FM, começando mais um trecho aqui dessa transmissão legal. A gente tá ao vivo da Moon pra falar sobre o Esquenta Brasil. Esquenta Brasil, que é a oportunidade que a gente tem pra falar sobre Brasil, sobre seleção brasileira nessa tarde legal. Primeiro jogo do Brasil rola logo em seguida, a partir das 7 horas contra Marrocos, e é claro que a galera da Atlântida tá por aqui, tá pronta pra te mostrar cada um dos detalhes de tudo que vai rolar por aqui hoje. Já quero falar logo em seguida com a galera. O Fábio tá por aqui, ó, o Adriano tá por ali também, são os líderes aqui da Moon e que vão falar com a gente sobre toda essa organização, sobre toda essa preparação legal rolando por aqui pra fazer tudo isso acontecer, pra fazer tudo isso se tornar realidade. É um dia especial, galera. Tudo que a gente tá vivendo aqui hoje é daquele tipo de coisa que entra pra história, daquele tipo de evento que realmente a gente guarda na memória, porque não é toda hora que acontece. Eventos desse tamanho, com essa dimensão, com essa proporção, não acontecem a todo momento. Justamente para falar sobre isso, tô aqui com o Fábio Ravanello. Fábio, que é uma das lideranças, um dos caras que pensa todo esse negócio, esse complexo de entretenimento que nós temos aqui, falando sobre Esmeralda, falando sobre Moon e falando sobre outras várias iniciativas que acontecem de forma também pontual nesses espaços. Fábio, eu falava no ar aqui agora que o que a gente está vivendo hoje é algo que certamente a gente vai lembrar durante muito tempo. Não só porque é algo muito bacana, porque tem uma atmosfera legal. O que a gente está tendo aqui, cara, é o cuidado e o detalhe em cada uma das situações que a gente tem aqui, em cada um dos pontos que a gente observa aqui, é tipo típico dos grandes eventos. E vocês fazem grandes eventos, estão acostumados, e por isso que não me surpreende. Agora eu quero que fale um pouquinho sobre como é que foi desde a ideia da concepção de tudo que está rolando por aqui e vendo isso hoje se tornar realidade. Ver aquele que foi um sonho, se transformou em projeto e hoje é realidade, já com uma galera chegando por aqui, feliz da vida. Boa tarde, que legal te ter no microfone da Atlântida.
1: Boa tarde, Fabiano. Então, antes de falar sobre o evento propriamente, é importante, né, falar que esse ano a Moon aí tá completando 10 anos, em outubro, e nessa trajetória toda aí de eventos na Moon e também no Esmeralda, né, muitas coisas sempre foram pensadas para trazer algo diferente para Santa Maria. Então o nosso trabalho, ele vai muito de encontro, né, em proporcionar experiências. Então a Moon, nesses 10 anos, trouxe muitos eventos diferentes. E nesse ano, né, não podia deixar de aproveitar esse momento da Copa do Mundo, né, justamente o jogo do Brasil caindo num sábado, né? Sábado é o dia que a Moon abre, há 10 anos.
0: É dia de Moon, sábado é dia de Moon.
1: Sábado é Moon, né? Aproveitando então esse momento também para isso. E aí foi um evento pensado para trazer uma experiência pré-jogo, né? Então a gente tem aqui o Esquenta Brasil, que já tem ali, já tem atração tocando, tem DJ, vai ter aqui uma roda de samba, pagode, tá rolando um churrasquinho lá, estamos com os patrocinadores fazendo ativação também, Rádio Atlântida, 3 super telões, inclusive no ambiente aqui do Esquenta Brasil a gente já tem um telão. No Stage Moon, né, que é o palco principal da Moon, também temos um super telão. Então nesse momento lá vão rolar os shows. Temos o deck da Moon também com mais um telão. Então onde a galera estiver dentro da Moon, ela vai estar, nesse complexo aqui, vai estar acompanhando o jogo, vai estar acompanhando festa. E nós não poderíamos deixar de combinar também a festa, que é o que a gente sabe fazer, com o esporte, né? Tanto a seleção brasileira aí, vamos ver se eles...
0: É, esse ano vai.
1: Eu acho que...
0: ainda mais com tudo isso que a Moon tá fazendo, esse ano vai. Era o que precisava pro Hexa vir, era isso aqui.
1: Então é um momento aí de confraternização, público chegando em peso. É, 2 horas antes do jogo iniciar aqui, a gente já tem uma galera dentro da Moon. E casa lotada. E é isso aí. Né? Uma parceria com a Atlântida aí, agradecer a Atlântida, Grupo RBS. E vamos pra cima.
0: Estamos juntos. Teve uma galera hoje, até te falei já fora do ar também, agora já me perdi se foi pra ti ou se foi pro Adriano, que hoje pelo menos 10 pessoas me mandaram mensagem: Fabiano, não consigo mais comprar ingresso. Eu dizia, a gente já diz isso na Atlântida há alguns dias, os ingressos vão esgotar, garante logo o teu. Desde quinta-feira já não tínhamos mais ingressos para o primeiro momento aqui, que é o Esquenta Brasil, e logo em seguida para a transmissão dos jogos também. Mas vale dizer que pra balada vão ter alguns ingressos ainda hoje à disposição. Mas já convidar a galera a comprar os ingressos ingressos para o segundo Esquenta Brasil. O jogo acontece na próxima sexta-feira. E eu quero destacar por aqui, Fábio, o tamanho da organização, exemplificando o quanto de gente, de time tu tem aqui. Uma galera que o atendimento da MUM também é super conhecido pela qualidade. E essa galera também tá aqui pronta para fazer a diferença hoje, né?
1: Então é isso aí, Fabiano. Então, para hoje, né, os ingressos antecipados estão esgotados. Nós só teremos ingressos disponíveis na hora, a partir das 22 horas, quando inicia a festa. Né? Então, a galera que quiser vir depois, para esse horário, a gente vai ter ingresso. Antes não tem mais. E já aproveitando o gancho aí, combinar, né, convidar a galera, porque na semana que vem, sexta-feira, também tem MUM, mais um jogo, uma transmissão. E nesse momento nós já estamos indo pro segundo lote. Então a galera que quer aproveitar o próximo jogo, já vamos se adiantar aí e vamos estar junto mais uma vez.
0: Maravilha, parabéns por tudo isso. Como eu te falei antes, o que tá rolando aqui é algo que vai entrar pra história, que fica na memória de uma galera, porque isso é experiência positiva, é memória adquirida a partir de algo muito bacana. Eu olho daqui, todo mundo sorrindo, todo mundo feliz. É isso que vocês estão proporcionando e é uma alegria pra Atlântida estar junto nessa.
1: Então é isso aí, Fabiano. É, o propósito da MUM, desde o primeiro dia lá da fundação dela, é trazer entretenimento para o público. Então nosso desafio é esse, é sempre deixar o cliente satisfeito e sair daqui feliz, mais feliz que chegou, né? Festa, alegria, né? E é isso aí. Só agradecer essa parceria da Atlântida aí e vamos comemorar em outubro 10 anos.
0: Eu tenho a chave, aquela do início, hein? Eu tenho guardada.
1: É, e nesses 10 anos aí, nós estamos preparando um evento do porte desse aqui pra mais.
0: Pô, então, legal. Vamos estar junto nessa também, com certeza. Obrigado, muito obrigado. Valeu. Boa festa e bom trabalho aí.
1: Valeu, obrigado, Fabiano. Obrigado aí a todos os ouvintes aí, um grande abraço.
0: Valeu, valeu demais. Tá aí o Fábio Ravanello, liderança, que é aqui um dos líderes, um dos caras que faz acontecer todas essas ideias, que mostra pra gente, que apresenta pra gente tudo que a gente tá vivendo aqui hoje no Esquenta Brasil primeiro, logo em seguida no MUM Arena Experience, que é daí a transmissão dos jogos também, até chegar ao Stage MUM. São 12 horas de festa pra galera curtir, pra galera realmente viver essa experiência, torcendo e vibrando pelo Brasil na busca pelo Hexa. Felipe, vamos tocar mais música na programação da Atlântida. Hoje programamos somente músicas com artistas brasileiros nessa transmissão, somente voz em português, somente voz brasileira cantando, que é pra trazer esse clima, trazer essa energia boa rumo ao Hexa, nessa que é a primeira partida do Brasil. Lembrando, logo mais a partir das 19 horas, tem Brasil e Marrocos pelo Grupo C, primeira partida da seleção brasileira rumo ao Hexa, Felipe. Yeah.

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0: Atlântida, a rádio das nossas vidas, a melhor vibe da FM, de volta e ao vivo aqui da Moon. Galera, a Moon virou, dá pra dizer que tá um clima de torcida total aqui, clima de estádio de futebol, não só pelas cores, pela energia boa, mas por toda essa vibração legal que a gente, é claro, já conhece da Moon, afinal, é uma casa que a galera aqui de Santa Maria, da região e até de outros lugares do Brasil conhece e sabe que é um baita lugar. Ao mesmo tempo, vale dizer que com esse clima de Esquenta Brasil que a gente está vivendo desde as 5 horas da tarde, está ainda mais especial. E para falar sobre isso, para me ajudar a contar essas histórias, desde que elas ainda eram ideias, estou aqui com a Rafaela Freitas, que é coordenadora de marketing da Moon, e também com a Milena Paim, que é gestora de redes sociais. Vou começar falando com a Rafa. Rafa, eu lembro daquela visita, daquele papo, daquela conversa que nós tivemos ainda lá no espaço da Atlântida, há uns 3 meses atrás, mais ou menos, em que a Rafa, junto com o Rafa, o Vink, que é DJ aqui da casa também, nos visitaram falando, pô, a gente tá com algo bem pronto, bem esquematizado, e a gente vai fazer história quando o papo for Copa do Mundo, nesses são os 10 anos da Moon. E eu falei o seguinte, pô, que legal que vocês nos chamaram, porque a gente adora contar essas histórias e adora fazer história junto com os nossos parceiros. De lá pra cá, muito trabalho, de lá pra cá, muitos sorrisos, muito perrengue pra resolver, correria de última hora, que é natural e muito gostoso também, pra chegar nesse dia que é o primeiro dos dias que a gente vai viver, porque a Moon, como eu tenho falado no ar, assumiu um compromisso de ir avançando com a seleção brasileira. Seleção brasileira avança, a Moon vai junto com ela. Como é que é pra ti ver tudo isso hoje tornar realidade aqui? Boa tarde.
1: Boa tarde, Fabiano. Que alegria, né? Que alegria essa lembrança também da nossa primeira tarde lá dos Rafas da Moon aqui. E hoje ver tudo isso realizado, que foi pensado, idealizado desde esse primeiro momento, né? Agora a gente tá aqui vivendo o Esquenta Brasil, a galera tá animada, já tá na torcida, o pessoal com a camiseta do Brasil. E bem como tu disse, a gente vai avançando junto com o Brasil na Copa do Mundo. Agora eu também vou dar a palavra pra minha colega Milena, né? Falar um pouco do que foi toda essa emoção e também a idealização desse evento que tá acontecendo aqui hoje.
0: Boa, Milena! Muito do que a gente está vendo aqui tem também um trabalho forte de redes sociais, tem um trabalho forte de comunicar, de mostrar, de apresentar tudo isso ainda antes de acontecer, que é um desafio e também uma oportunidade.

0: realidade muito legal. Fala como é que foi essa construção toda que a gente tá vendo aqui acontecer agora na realidade.
1: Com certeza, boa tarde, Fabiano, mas é isso, a gente teve um trabalho muito forte nas redes sociais nesse tempo, tanto do planejamento, muita estratégia por trás, e ver isso se concretizando e dando certo é muito, muito realizador pra mim, e pra Rafa também, eu acredito. Mas é incrível ver tudo isso tomando forma e a proporção que tudo isso trouxe, né? Tanto que os nossos ingressos já esgotaram há algum tempinho. E dá pra ver, né, aqui tudo lotado, o pessoal engajando, o pessoal curtindo o rolê. É maravilhoso ver tudo isso se transformando no que tá aqui hoje.
0: Que legal. E legal de falar também, a gente falou aqui sobre o compromisso da Moon de avançar junto com a seleção brasileira nas próximas fases. A gente já teve uma situação, eu falava no ar, galera, não deixa pra última hora, não deixa pra última hora. Porque desde a quinta-feira nós não temos mais ingressos pro Esquenta Brasil. Os ingressos foram esgotados. Já temos ingressos disponíveis para o jogo da próxima sexta-feira, que é Haiti e Brasil. A galera já pode comprar e deve, inclusive, comprar para não correr o risco de ficar de fora. Importante ter essa lembrança também, né, Rafa?
1: Com certeza, Fabiano. O pessoal que não veio aqui hoje, com certeza vai ficar aquele famoso FOMO, a vontade de fazer parte. Mas é isso aí, galera. Na próxima sexta-feira, dia 19, tem Moon de novo, tem Esquenta Brasil, Arena Experience. Stage Moon, a festa que todo mundo gosta, e conforme o Brasil for indo, a gente vai indo junto. Bora pra Moon!
0: Boa! Legal! Muito obrigado, Rafa, muito obrigado, Milena. Eu não tenho dúvida que a gente tá só começando a viver boas experiências, a contar boas histórias. Eu falava antes também pro Fábio aqui, quando ele falava comigo no ar, eu dizia, pô, olha que legal, é cedo da tarde, já tem uma galera, cedo da tarde que eu digo, cedo antes do jogo ainda, já tem uma galera por aqui, já tem uma galera que tá curtindo, que tá vibrando, e mais do que isso, todo mundo sorrindo, feliz, numa energia boa. Eu arrisco dizer que era o que faltava pro Brasil ser hexa. Vamos confiar nisso, que a Moon vai ser pé quente e que vai nos levar rumo ao hexa. Muito obrigado e parabéns por todo o trabalho.
1: Muito obrigada, Fabiano. Rumo ao hexa.
0: Rumo ao hexa. Obrigado, Milena.
1: Muito obrigada, Fabiano. E vamos lá pros próximos jogos.
0: Boa! Legal. Obrigado, gurias. Esse é o clima, galera. Relembrando, para hoje, no Esquenta Brasil, nós não temos mais ingressos ainda para a transmissão do jogo no Arena Experience também não. E aí sim, às 10 horas da noite, alguns ingressos serão colocados na portaria para que você possa curtir aí o Stage Moon. Aí é balada rolando, aí é noite acontecendo, como você já conhece aqui na Moon. Mas é claro, você vai estar junto conosco, vai curtir junto conosco cada um dos momentos, cada um desses ambientes que são legais, não só nesse jogo, mas também na próxima sexta-feira, depois no jogo da quarta-feira, que é o terceiro jogo da seleção brasileira, que é contra a equipe da Escócia, também vai rolar por aqui, ou seja, a partir de hoje, é Brasil, Brasil e Brasil, e a galera da Moon junto com a galera da Atlântida, não só te contam essas histórias, como junto contigo, partem pelo Brasil e vibram pela seleção brasileira. Vamos tocar mais música, Felipe, já já eu tô de volta falando ao vivo, aqui da Moon.

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Tá rolando o pagode já, galera. Pagode do bom, qualidade legal, pra já entrar no clima, a emoção da galera já fica com o esquenta pra seleção brasileira, que logo mais a partir das 7 horas da noite se apresenta seu primeiro jogo nessa aqui, a caminhada pro Hexa. Brasil e Marrocos começa às 7 horas da noite, aí a galera vai ver com som imersivo, com toda uma experiência legal rolando, tudo é claro aqui na Moon, com o Moon Arena Experience. E agora tá rolando o Esquenta Brasil, um dos caras que ajuda a tornar isso real e que fala sobre cada um dos momentos que a gente vai viver hoje, dessas 12 horas de festa, de energia boa, de música legal, de muita vibração, é o Vink ou o Rafa. Se você fala com ele, trocando uma ideia sobre marketing, comunicação, é o Rafa. Se você quer boa música, quer falar sobre um DJ de qualidade, é o Vink. O certo é que ele é um dos caras que faz a Moon acontecer. Rafa, que legal te ter aqui, cara. Vai fazer teu som hoje aqui também, mas é um cara que, muito além do som que tá fazendo, é um cara que ajuda a contar a história desse projeto que virou realidade e que

0: hoje tá nos brindando com um dia que não vai sair da nossa memória durante muito tempo, com certeza. Quero ouvir de ti o sentimento de ver tudo isso se tornando real depois de tanto trabalho.
1: Vambora, acho que primeiro falar que esse ano é Hexa, se tudo der certo. Vamos até o dia 19 de julho aí com vocês, com todos os parceiros, agradecer de verdade a Atlântida. E a gente preparou isso aqui pensando para realmente ser um estádio, ser um entorno. Então Esquenta Brasil, a gente faz todo esse pré-jogo, vamos lá para dentro, bandeirão, torcida, time esquentando, Viramon Arena Experience. Depois é o que a gente sabe fazer, que é festa e Sage Moon. As atrações aí, não precisa falar nada, Jordan vem diretamente de Porto Alegre. A gente tem Sandro e Cícero também, referência, estão há anos com a gente. Então, de fato, agradecer toda a galera, pra gente a realização de um sonho. Então, desde que eu tô no início da Moon, faz 3 anos que a gente tá planejando isso. Então, entregar uma boa experiência pra galera. Obrigado de verdade pra todo mundo que veio. Pra quem não conseguiu o ingresso, dia 19 tá aberto, vem, tá todo mundo convidado, tá todo mundo em casa, a minha casa é a casa de vocês. Obrigado, vamos junto até o final. Se Deus quiser, a gente é Hexa esse ano.
0: E ele quer, eu tô falando que o que faltava pro Hexa chegar, a gente tem agora. Exato. A Moon é pé quente, vai fazer o Hexa chegar e vai ser aqui que a gente vai celebrar esse Hexa com cada um dos dias acontecendo, com cada um dos jogos em que a gente vai passando. Eu falava, inclusive, no microfone, ó, chegou até o canarinho aqui, ó. Chegou até o canarinho pra galera que vai poder ver lá no @AtlantaSM, no Instagram da Moon também, dizendo o seguinte: a Moon assumiu um compromisso com a galera, vai avançar com a seleção brasileira junto com o Brasil, ou seja, a seleção brasileira avança, a Moon avança junto pra contar essas histórias e pra ser palco de dias como esse que não saem da nossa memória. Esse é um dia especial pra ti, como tu falou, eu tenho certeza que sim, e tem que ser mesmo, cara, porque poder fazer a diferença na vida de tanta gente é algo especial e não é fácil. Então eu sei que tem muito trabalho aí também, né?
1: Certamente. Pra gente é, de fato, como eu falei, a realização de um sonho, dá muito trabalho, a gente tá mais de semana montando, há mais de meses planejando, desenvolvendo, construindo toda a ideia. A gente amou vocês porque a gente acredita no trabalho de vocês. Então, de fato, pra mim é uma honra estar trabalhando contigo. Então, um cara que eu admiro há muito tempo, não só na parte profissional, como comunicador, mas também como DJ, que eu sei que tu é dos bons. Então, hoje é dia de comemorar. É só o primeiro passo de muitos que a gente vai até o final e consiga trazer esse Hexa aí. Como tu falou, a gente entrou nessa de cabeça, confiando em toda a seleção, em todo o grupo que está lá na América do Norte, México, Estados Unidos, Canadá. E esse ano, se tudo der certo, é com a gente. E dia 19 de julho, aqui a gente vai comemorar esse Hexa.
0: Temos 8 encontros marcados, então. E que legal de falar o seguinte: muito obrigado pelas palavras, pelo carinho. E é tão legal quando a gente pode olhar pro cara e dizer: cara, é recíproco, porque tu é um baita cara. Valeu demais, tamo juntas.
1: Vamos que vamos. Galera, todo mundo convidado pra vir pra Moon. E vamos dar.
0: Vamos! Valeu demais, Rafa. O Vink vai fazer som pra galera hoje também. Canarinho Pistola tá por aqui. Esse é o clima, essa é a vibe. A galera da Atlântida tá ajudando a contar essas histórias. Quem tá no palco agora é o Arthur fazendo um som pra galera com Esquenta Brasil, com muito pagode de qualidade. O sonsaço do Arthurzinho, fazendo aquele som de qualidade que a gente já conhece do Arthurzinho, mandando ver com o talento e a energia dele aqui na Moon Nightlife, aqui no Esquenta Brasil. Tem ainda Stage Moon, tem ainda Moon Arena Experience. É tudo isso aqui na Moon, é tudo isso com a galera da Atlântida. Tamo junto, Felipe, vamos tocar mais música e eu já vou me despedindo por aqui, porque a gente vai se despedindo por aqui na transmissão. Mas é claro que a festa aqui na Moon segue e a gente vai continuar curtindo tudo isso também lá na @AtlântidaSM no Instagram. Valeu demais, Felipe, aí no estúdio da Atlântida, Samara De Biasi aqui no digital da Atlântida, Luciana Schorn aqui nos eventos, Rafa Brandão, direto de toda a qualidade técnica. Eu sou o Fabiano Oliveira, esse é o time da Atlântida aqui na Moon pra esse jogo, pra esse dia especial. Valeu demais a audiência, tamo juntas e vai, Brasil!

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20: Olá, olá, muito bom fim de tarde, amigo e amiga ligados na Atlântida. Estamos chegando pra te animar em mais uma horinha com o Pretinho Básico. Muito obrigado pela tua parceria. Fim de tarde de 8 de junho de 2026. 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Muito bom fim de tarde para Neto Fagundes.
21: Fala, meu compadre.
22: Tá
21: tudo bem contigo?
22: A minha, não
21: tô pegando, mas tô pegando um pouquinho.
22: É, também baixinho.
21: Pega um pouquinho mais.
22: Pega tudo agora aí.

0: Aí, meu
1: peguei filho, bem, agora peguei bem.
0: Agora estamos de
2: pega tudo e vem comigo.
3: 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Muito bom fim de tarde, Rafinha Menegazzo.
4: Ótimo fim de tarde, Alexandre.
3: 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Muito bom fim de tarde, Ivan.
5: Tudo bom, Alejandro?
3: Oi, Ivan. Oh. Tá bacana, hein, Ivan?
5: Oh, obrigado,
3: pra cara. Tá, pra quem tá nos vendo, tá tudo certo. Mas pra quem tá nos ouvindo, vou descrever. Ivan tá com um bonito terno de alfaiataria, uma camisa bonita, uma gravata elegantérrima, um terno bem cortado, um tênis que não combinou com o terno, a meia muito menos. Mas tu tá bem, Ivan?
5: Muito obrigado.
3: O que aconteceu hoje, Ivan? Por que tu tá assim?
5: Só sei que Express me ergueu porque hoje tinha reunião do conselho da firma. E aí,
3: como é?
5: Hoje tinha reunião, né? Primeira e segunda do mês, tu sabe?
0: E o condicionador,
5: Pô, tá ruim pra mim. Aí eu vi na reunião.
3: E aí?
5: Eu tava conversando com o Pedro.
3: O quê? Com quem?
5: Pedro, Pedrinho.
4: Pedro Pedrinho.
3: Pedrinho Sirotsky, no caso.
5: Sirotsky, meu amigo Beto, né? Um beijo pro filho do Beto, que é fã do Palhaço Manés.
3: Certo.
5: Fazendo um empresariamento aí, o Jair Rara.
3: Certo.
5: E aí, algumas mudanças vamos ter aí no decorrer do...
3: Vamos ter. Vamos
5: começar por a tua blusa.
3: O quê?
5: Tua blusa.
3: A minha blusa?
5: Não gostaram.
3: Não gostaram da minha blusa?
5: Certo, tu não usar as roupas da Rodaica mais no Bretinho.
3: Puxa vida, cara, que pena. Mas não é da Rodaica, é minha, né?
5: É tua?
3: É minha mesmo.
0: Não, né? Acredito.
3: Aham. Boa tarde, bom fim de tarde, Rafael Gomes.
0: Boa tarde, Alexandre. Tá bem?
3: Estamos todos na mesa a partir de agora, anunciados para tocar o Pretinho
0: bem
3: Básico.
0: Todos.
3: Quem que falta?
5: Porana, Porã Seixas.
4: Ah, o Lelê, né? Lelê dos Estados
3: Unidos.
4: Me
3: desculpa, é óbvio. Olha. É óbvio. Lelê, fala comigo, Lelê. Talk to me, Lelê.
4: Olha,
6: Alexandre, que prazer que em te ouvir.
3: Coisa maravilhosa, Lelê. Que cena
0: desculpa
3: linda.
0: Desculpa o visual, né?
3: Desculpa o visual, né, Lelê? E aí, Lelê, como é que tá tudo aí pra ti em Nova York, Lelê? No Jersey, na verdade.
4: Pena de óculos.
6: Cara, impressionante, cara. Eu cheguei hoje aqui, era 5h40 da manhã, não dormi, estamos aqui trabalhando, mas a gente não sente cansaço, Fetter, porque realmente é muito mágico estar aqui e poder estar também no Pretinho, em todos os programas Atlântida hoje, com essa qualidade de áudio e de imagem.
3: Muito verdade.
6: Que vocês estão ouvindo e vendo, né? Tudo aqui no, pela parte técnica da equipe do Grupo RBS.
4: Tinha roubadinho até ali, ó.
6: É, tem. O final de tarde aqui ele dá essa ajudada aqui nessa galera.
4: É um homeless?
6: É um homeless. Tem um homeless aqui.
4: Tem um homeless aí na tua live.
5: Pô, mas aí é bacana. Legal.
3: Ô, Lelê.
6: Mas é muito legal, diga.
3: Não, é só pra te dizer, tá com a gente, tá jogando aí no Pretinho na linha aqui. Se tiver alguma coisa importante que tu precise trazer antes de qualquer coisa aqui, dá
4: não,
3: um toque.
4: Não, e outra, o Gomes até trouxe o material do Lelê aqui no microfone.
3: É verdade, deixou pra ele ali, mas infelizmente
5: deixa
3: não vai usar.
5: Deixa pra mim.
6: É o costume, né?
0: É o costume, mas eu... mandei no ar, Lelê.
6: Isso, eu tô com o material online aqui, estou à disposição e só mandar um salve especial pro Rafinha.
4: Obrigado.
6: Porque no voo que eu vim pra cá, o cara que estava exatamente no banco, na frente do meu, estava vendo no cineminha o protetor.
4: Olha, esse é o público, Lelê.
3: Isso aí.
4: Denzel, né?
3: Uma perguntinha, tava na executiva ou na econômica, Lelê?
6: Econômica, cara, até pelo, né, eu tava na fileira 52, num total de 53, e até por isso,
0: por pouco não tava fora do avião.
3: Só uma perguntinha, Lelê, não me leva mal, não tem nada a ver, mas é só curioso, onde é que tava o Pedro Ernesto, Lelê?
6: Não, é que a galera veio no sábado, né, num outro voo.
3: Ah, é verdade,
6: eu fiquei no
3: Lelê,
6: domingo.
3: Tu foi isso,
0: eu
3: meu.
0: Eu sei onde ele tava.
3: Tava no aniversário,
0: ele
3: né,
0: Ele tava
3: Lelê?
0: Na
3: do meu filho,
0: um
3: né?
0: Um A,
3: o Pedro Ernesto. Tá certo.
6: Mas aí o salário é outro, né?
3: É, mas, não, é outra história.
6: Quem veio comigo, Alexandre, no voo e também estava na primeira classe e foi retirado do voo antes que todos os passageiros para um esquema de segurança envolvendo polícia e agentes da FIFA, foi ninguém menos que o jogador, o Ederson, né, que foi o último convocado.
5: Ele tá maquinado.
6: Não, é uma questão de segurança mesmo, né?
5: Já
6: ele
5: droga?
6: Estava, porque inclusive ele não passou nem pelo processo normal de alfândega, porque já tinha uma pessoa, e eu vi isso hoje, porque como eu tava na penúltima fileira, eu fui dos últimos a sair, né?
3: Certo.
6: Só que daí, olha aqui, ó. Olha.

0: Que daí acaba que acontece isso. Eu vi no Instagram.
1: Nossa, que homem lindo. Pelo
2: amor de Deus. Só pra quem tá na live, nós estamos agora nesse momento com a seguinte cena. Lelê, na beira do Hudson River, do lado de cá, da ilha de Manhattan, em New Jersey. Do lado de lá, temos ao fundo a ilha de Manhattan, com o centro financeiro de Nova York aparecendo ali. E neste momento nós temos na live Rodrigo Adams exercitando seu belo corpo. Seu belo corpo. Tá muito bem. Não tá fosse a barriga e as tetinhas, tava muito melhor.
3: Tu quer tudo?
1: Mano, o papinho de Maria, né?
4: No bola ele mostrou a bunda hoje.
2: Pô, que loucura.
0: Mas é muito louco esse lugar aqui, Alexandre, porque as pessoas aqui, vou te dizer, num raio aqui de, sei lá, 200 metros quadrados.
1: Raio?
0: Tem cara fazendo exercício, tem gente batendo foto, aí, tem uns caras queimando uma coisa ali, sim. Tem uma senhora fazendo tai chi chuan, é uma loucura.
2: A verdade, né, Lelê, é que neste momento, enquanto se respira a Copa do Mundo, Nova York respira as finais da NBA.
0: Ah, é?
2: Exatamente. É, hoje
0: Knicks tem jogo hoje, né? Exatamente. Faz quase 30 anos que os Knicks não vencem a NBA, né?
2: 52.
0: Sério?
2: 52
0: anos. Mais 52 30, anos?
1: Né? Uhum. É parecido com quase 30,
4: né? É mais de 30, né? É o terceiro jogo hoje, né?
0: Eles já ganharam dois.
2: Do
0: e a presença confirmada no jogo de hoje à noite aqui, ali atrás, né? Do outro lado do Rio, é de ninguém menos que o presidente Donald Trump.
2: Que parece que vai ficar do lado do prefeito de Nova York. Aí vai dar problema.
3: Mas pois eles não se dão muito bem.
2: Não se dão muito bem.
0: Então, Alexandre, e aí só pra encerrar essa primeira participação, já que falou de NBA, eu cheguei a fazer uma consulta se ainda tinha ingressos para o jogo de hoje à noite no site oficial.
2: Boa.
0: E tem.
2: Aí,
0: sabe qual é o valor?
2: Quanto?
0: 27 mil reais. Dólares.
4: Ah, é? 7 mil dólares?
2: E não é pra sentar no banco, né, Lelê? Lá
0: não,
2: no da
0: que
2: quadra.
0: Banco? É quase pendurado no teto. É quase na fileira 52, que nem
4: se
0: a minha.
4: Se fosse reais, dava, né?
2: Eu ouvi dizer, não tenho certeza, não tenho como conferir, porque eu não tenho acesso a alguém que possa ter pago isso, Sandrinho. Que pra sentar no banco, lá dentro da quadra, ao lado dos jogadores, é mais de 500 mil dólares.
1: Mas tu já viu quem é que senta ali? É o Spike Lee.
2: É o Obama.
1: É o Obama, é aquela Madonna.
2: Denzel,
1: Madonna. Aquele ator que vai todo jogo do Lakers, do Iluminado.
2: É o
1: Jack Nicholson. O Jack Nicholson tá em tudo que é jogo.
2: O cara tá maravilhoso.
3: Mas daqui a pouco eles são convidados.
1: Mas claro, tu não ia convidar
2: o Jack Nicholson. Alguns são convidados. Alguns são convidados.
4: Quando o cara tem grana, sempre rola o negócio.
2: Se tu quiser ir lá, vai ser 500 mil dólares.
3: Mas normalmente o muito
2: rico. Eles não querem que tu vá lá, entendeu?
3: O famoso é o que menos gasta.
1: Mas é isso.
2: Geralmente é assim.
1: Mas eu queria ver o jogo. Imagina tu ver um jogo de resenha com o Jack Nicholson.
2: Ia ser legal.
1: Pô, e o jogo aí, Jack Nicholson.
2: Intervalo. Tá, homem, agora vamos dar aqui então nos destaques do Pretinho Básico, começando com os aniversariantes, o aniversariante do dia. Não, famosa é no programa da Uma.
1: Tu me perdoa então.
2: Te perdoa.
4: Não agora é programado isso aqui.
3: Ah, não irritem o Alexandre.
1: Foi do produtor, não fui eu.
3: Não irritem o Alexandre.
2: Eu não ia nem vir.
4: É, eu tô corrigindo, Ivan.
1: Zero medo.
2: Porque não botou o...
4: Que hoje não é a escala dele, nós já estávamos em seis. Certo. Ele tava de sobreaviso caso tu não viesse.
2: Ah, não, que obrigado. José Júnior, o popular Zezinho.
3: Zezinho,
2: ele é o operador industrial, tá fazendo 35 anos, casado com a Kelly. Kelly é professora e está fazendo hoje 42 aninhos.
4: Imagina, casados que fazendo bonito. Aniversário no mesmo
2: imagina
4: dia.
2: Imagina a festa,
1: que
2: olha.
1: Que legal que deve ser. Uma gêmea, gente.
2: E outra, a Kelly é mais velha que o Zezinho.
1: Ah, o JJ, ele gosta
3: de tem a Kelly?
2: 42, tá fazendo hoje.
1: E o JJ?
2: 35.
4: A mulher mais velha, Alexandre.
1: Ah, veterana, né?
3: Não, veterana não, né?
1: Não, acima de 42.
2: Não, uma coisa é uma mulher mais velha que alguém de 20. Outra coisa é uma mulher mais velha que alguém de 70.
4: Toda mulher mais velha. Não, mandar um beijo. Mandar um beijo pra minha namorada que tá de aniversário hoje.
2: Olha aí, meu compadre.
3: A esposa vai ficar brava, né?
2: Não, que isso.
4: A minha namorada é minha esposa, tudo junto, pacote.
1: É a mãe
4: do filho, a namorada,
3: é uma querida.
2: Essa brincadeira é perigosa? É perigosa, mas eu adoro.
4: É muito boa.
2: Adoro essa brincadeira.
4: Mas a namorada tá de aniversário, a Cristina sabe?
1: Ô, Ravinha, e quem é o mais talhado do programa?
3: O mais tarado do programa é o Lelê.
1: Quanto tempo casado?
3: Lelê.
1: Quanto tempo tá casado?
3: Ah, não, o Neto. Ah, o mais tarado do programa é o Lelê. Tu imagina que ele tá lá.

0: Olha lá, ó, tá enlouquecido.
1: Não, ele diz não, diz ele.
2: Ele não. Não. O que ele já meteu de Five versus Han, o que ele vai meter de Five versus Han.
1: Beleza, se tu tiver de banda hoje na noite, não for fazer nada com ninguém ali, aí só tem que ir ali na Times Square, assim, não, não é, é ali, tem um monte. É isso. Tem um monte de videolocador ali.
3: Tem o Homem-Aranha.
4: Na realidade, até uma parte da equipe técnica já foi para algumas concentrações de torcedores
2: dos
4: Knicks hoje à noite, né? E muito provavelmente, né, Alexandre, os Knicks ganhando hoje.
1: Bah, é bom ficar no hotel.
4: Na quarta-feira, que daí é o jogo final mesmo. Aí eu acho que a gente deveria fazer o pretinho das 6 da quarta-feira de algum lugar de concentração. Aí eu faço o pretinho e vou embora.
1: Ô, tô fechado contigo,
2: vai no ginásio, vai na frente do ginásio.
1: Fechado não, contigo. Não.
4: Quinta-feira começa a Copa, ô Ivan, deixa, vamos focar.
1: Então vamos dar aqui nos destaques do Pretinho Básico, começando com um homem.
2: Pô, coisa boa ter um homem, né?
1: Um homem.
2: Você gosta de um homem?
1: Eu gosto.
2: Eu também gosto de um homem.
1: Gosto do homem. Especialmente meus amigos.
2: Gosto
1: deles.
2: Muito de um homem.
1: Meu filho.
2: Né? Pô, eu gosto muito do
3: Chico. Pegou pesado agora. Ele é louco pra te sacanear, botou o filho.
2: Não é sacanear, desculpa. Eu não sou tu.
3: Ele não sou meu tio.
2: Eu sou tu.
3: Ia mudar pro personagem.
2: Não. Vem que eu não sou tu.
1: Um homem.
2: É bichone. Vai.
1: E não é o Rafinha.
2: Hã?
1: Um homem sem CNH
2: podia ser preso após.
1: Cada vez que vocês me interromperam, eu vou voltar pro início.
2: Tá. Vamos lá.
1: Um homem sem CNH.
2: Rafinha.
1: Um homem sem CNH é preso.
0: É outro homem.
2: Nós podemos até acertar.
1: Um homem sem CNH é preso após dirigir bêbado.
3: Ah, é o Rafinha.
1: Um homem sem CNH é preso após dirigir bêbado.
2: Eu não entendi uma coisa, se é um homem ou uma mulher. Eu não consegui entender.
1: Um homem.
2: Ah, ok.
1: Ele não tem CNH. Ele foi preso após dirigir bêbado, urinar na via e ameaçar PMs.
3: Agora eu já acho que é o Rivera.
0: É, obviamente.
2: Não,
0: né?
2: Aí eu já acho que pode ser. Onde é que foi isso?
3: São Paulo.
2: Não foi.
3: Na cidade de Itupeva, no interior de São Paulo.
1: Itu o quê?
3: Itupeva.
2: Está de baixo.
3: Um homem de 23 anos foi parado na Blitz. E aí o pediram pra...
1: Grande banda, hein? Grande
3: fazer banda. O bafômetro, ele...
0: A dois passos.
3: Ele se recusou a fazer o bafômetro, ele tava acompanhado de um outro rapaz.
2: Ele tava quase...
0: De um outro rapaz.
3: E era o irmão dele.
5: Tu acha que o rapaz que se nega a fazer o bafômetro bebeu?
0: Não.
3: De acordo com o relato da polícia, Neto...
2: Há controvérsias.
3: O forte cheiro de álcool exalado pelo carro...
1: Puta, imagina.
3: Além de olhos vermelhos e uma fala absolutamente arrastada. A polícia orientou que o mesmo chamasse alguém que pudesse dirigir o carro para retirar dali, visto que quando o homem que estava embriagado disse que o seu irmão podia retirar o carro dali, o irmão respondeu que também estava embriagado.
0: Deu ruim pra
3: errou,
0: mim.
3: Errou o cara. Como não havia uma pessoa que pudesse retirar o carro, o rapaz se irritou e se levantou pra debater com os PMs.
0: Tá, boa ideia dele.
3: Enquanto ele debatia com a polícia...
2: Ah, tu acha que eu não vou tirar o carro, então é isso, então?
3: Ele achou uma boa ideia urinar enquanto debatia com a polícia.
0: Disfarçado.
3: Isso. Não, só tirou pra fora, assim, e começou a fazer um xixizinho.
0: Normal.
3: Nesse meio tempo, ele foi repreendido pela polícia. E aí ele começou a xingar de volta a polícia, dizendo... Pô,
2: eu xinguei de já! Mas aí eu acho que aí aquela coisa que o Alejandro fala, aí eu acho que a violência tem que ser liberada.
3: Não, ele foi algemado e preso.
2: Não, mas um foguetão.
3: E todo mijado.
1: E tá bom de brigadiano.
2: É? Só pra se ligar. Não...
0: Ele ia curar em dois toques.
3: O juiz de custódia já negou a fiança em primeira instância, logo porque, como ele cometeu vários crimes, foram se somando e se negou a fiança. Então agora ele vai responder por embriaguez ao volante, ameaça, desacato e ato obsceno.
5: Lembrei de uma famosa história do Chico Buarque com o Tom Jobim. Eles andando de carro no Rio, lá nos tempos antigos, hein? Aí disse o Chico: Tom, Para o carro que eu vou descer. Aí o Tonto disse: não, não, tá louco, Chico, quem tá dirigindo é tu. Ai,
1: imagina. Mas, cara, isso é muito louco, né? Porque parece que as pessoas têm cada vez menos respeito, né? Cada vez menos elas cumprem regras, cumprem leis. Agora eu passei por um... Só pegar esse gancho pra trazer um exemplo pelo qual eu...

0: passei agora há pouco, tava parado na sinaleira da Santo Antônio com a Independência, na cidade de Porto Alegre. Na cidade de Porto Alegre, parado na sinaleira da Santo Antônio com a Independência. Na primeira largada, no grid de largada, era eu e um cara do meu lado.
1: Ah, a gente bateu.
0: Eu e um cara do meu lado.
2: Pra,
0: pra atravessar a Independência com o sinal aberto, a Independência com lotação de lá pra cá, carro de lá pra cá, pedestre, bicicleta, patinete, moto elétrica, tudo acontecendo ali. Aí o cara resolveu, o cara que tava do meu lado, o sinal fechado. Faltava uns 20 segundos, 15 pra acabar ainda o tempo do pedestre. Resolveu que tava demorando demais o sinal pra ele. E resolveu arrancar.
1: Ah, legal, hein?
0: Arrancou com o sinal vermelho, olhou uma brecha, pá. Sabe o que aconteceu? O cara de trás dele
2: também foi junto.
0: Acho que ele pensou, abriu o sinal.
3: Claro, não prestou atenção.
2: Não olhou pra cima, olhou pra frente.
0: Exato. Sabe por quê? Porque ele tava no celular. Claro. Cara, eu bati toda a foto, toda a foto. Eu fiquei olhando, cara, olha só. Pela irresponsabilidade de um filho da puta. Porque o cara que faz isso é um filho da puta. Sim. Com todo respeito.
3: Um acidente fudido.
0: Ele poderia ter, o cara de trás poderia ter ferrado com a vida dele atropelando uma pessoa na faixa de segurança.
3: Exato.
0: Cara, é deprimente.
2: Ele na via também, aquela via é uma das mais movimentadas de Porto Alegre.
0: Mas ele achou a brecha dele, meu compadre. Não, tá demorando demais esse sinal pra mim, tem minhas coisas pra fazer, vamos embora daqui. E foi. Falou, meu, é deprimente.
1: É pra botar dois dedos no raio.
0: É deprimente. Olha, às vezes até três. Faz assim, ó.
1: E vai rasgar, porque assim, ó, não respeito nada. E outro, ele te chamou, pô, pega e tu não entendeu. Ele queria fazer um pego, tipo, isso que
0: cara, sabe por quê? Eu tava ligado.
1: Tu queria fazer um
0: pego? Eu tava ligado na regressiva do sinal pra pedestre.
1: E vamos lá.
0: Tava achando ali 20, 19, 18. Se eu tô mais distraído, nem isso eu observo e arranco junto com ele.
3: Claro, porque do lado arrancou, de trás arrancou.
0: Ah, é muito. Enfim.
1: É muito loucudão.
0: WhatsApp apresenta recursos para acompanhar a Copa do Mundo, amigo.
2: Tá todo mundo anunciando as tematicidades.
0: Tematicidades.
2: Os temas, né?
1: Temáticas.
2: Pra Copa do Mundo.
0: Temáticas.
2: O WhatsApp não vai ficar de fora. Por exemplo, o WhatsApp vai ter o emoji da bola da Copa. A Trionda.
0: Já recebeu, ter... né?
1: Já recebeu.
2: Já recebeu a bola? Não, não. Ainda não. Quer me mandar? Vai ter só durante a Copa uma bola temática igual ao modelo da Copa do Mundo, a Trionda.
0: Chabulani!
2: Que é a mais famosa de todas, né?
1: A Copa de 2010 é que tem mais coisa legal. Mais meme. A Jabulani, a Vuvuzela e o Waka Waka.
0: Pô, verdade.
1: Que até hoje a gente fala. A gente não lembra da bola da Copa de 98. Não quero te acordar.
2: A Fever Nova, não era?
1: Não, a Fever Nova é 98. É 2002.
2: É? Então tá. Então,
1: nesse... Essa é a bola.
2: Ah, já
1: né?
2: entrou, já entrou.
1: Já entrou a bola?
2: Já entrou.
0: Tá no WhatsApp?
2: Atualiza
0: o WhatsApp, então
2: porque
1: vai entrar a bola.
2: Além disso, o WhatsApp está anunciando que vão ter canais exclusivos e oficiais, tanto da FIFA quanto de todas as seleções.
0: Como se fossem as... Lá naquela aba bem da esquerda, né?
2: A aba canais.
0: Nunca vi, nunca vou lá ver aquilo.
1: Então, não faz isso.
0: Não
1: faz
0: vejo
1: isso.
0: Nenhum canal, não sigo nenhum canal.
2: Não faz é melhor isso que não, o WhatsApp está tentando engajar. Como não engajou muito essa aba, o WhatsApp está prometendo colocar gols ali. Está prometendo colocar notícias dos
3: times. Vou mudar meu status
1: do WhatsApp. É tipo o Telegram, que o WhatsApp quer ser.
2: Tipo isso.
1: Que tem os grupos,
2: isso. Exatamente.
0: Sim, verdade.
2: Fala, Lelê.
0: Meus queridos, eu só queria dizer pra galera que, em vez de acompanhar a Copa pelos destaques do WhatsApp, que acompanhe a Copa também pelas arrobas de quem tá aqui, né?
2: Boa, Lelê.
0: A gente vai conseguir dar uma visão aqui, arroba Lelê Bortolassi, arroba Rodrigo Adams, né? Toda a galera que tá aqui, porque realmente a gente...
2: Bola nas costas, pretinho básico,
0: rede, underline Atlântico.
3: Rafinha,
0: é dar esta visão até mais fora do futebol, né, Alexandre? Como eu acabei de falar aqui, a gente tá aqui pra cobrir uma Copa do Mundo, mas deu a coincidência de ter uma final de NBA, é óbvio que a gente vai fazer o pretinho básico de Nova York na quarta-feira.
2: Verdade,
0: Lelezinho.
3: Tu tá à disposição aí, né, Lelê?
0: Observado, eu tô aqui pra trabalhar, Rafinha.
3: Não, disposição pra nós.
0: É só uma
3: aí,
0: noite de sono hoje e eu tô inteiraço amanhã, vambora.
3: Tá,
0: hoje
3: tu pode ir no outlet pra mim então, Lelê, buscar umas coisinhas que eu preciso?
0: Não, agora vai, nesse momento não, né, cara, eu não tô aceitando encomendas, até porque a firma liberou uma mala só e eu tenho que priorizar a família,
2: e
0: né?
2: E tu já levou o Adam.
0: Ele tá ouvindo.
2: Imagina,
0: ele
2: cara,
0: tá ouvindo.
2: Ele tá aqui 40 porque piada, dias.
0: Porque a piada vale pro contrário também. O Adam já te levou, né, Lelê?
2: É, 40 dias dividindo o quarto com esse moço aqui.
0: Coisa
2: né?
0: boa.
2: Ou a nossa barato. Amizade fecha de vez ou
0: era tão barato o upgrade? Era tão barato o upgrade, Lelê.
2: Quando comecei o mata-mata da Copa, começa o mata-mata no quarto.
0: Lelê, essa aqui é pra ti, Lelê.
1: Five versus Zan, vai rolar.

0: AT&T do AC/DC ultrapassa 1 bilhão de reproduções e reforça o poder da banda na era do streaming.
1: Porque
2: não vai cansar nunca, velho.
1: Porque não só é mais uma música, na verdade, do AC/DC é ultrapassar 1 bilhão de reproduções. O TNT é uma das bandas clássicas com mais reproduções da história.
0: O TNT eu gosto muito.
2: É uma banda porto-alegrense.
1: O AC/DC é uma das bandas clássicas da história do Spotify.
3: Foi lançado ali no Bonfim. Né?
1: Com mais reproduções
0: do
1: Spotify. Só pra gente ter noção, é mais um hit a chegar no bilhão. Eles já tinham Highway to Hell, 2.3 bi.
0: Ah, eu gosto muito.
1: Thunderstruck, 2.2 bi. Back in Black, 2.1 bi. E o Shook Me All Night Long.
2: You Shook Me All Night Long.
1: 1.6.
0: Quer responde pra hoje?
1: Quero, o pior é que
2: não
1: eu
2: é chupar, não é You Shook Me, é You Shook Me.
3: You Shook Me All Night Long.
1: Quase 50 anos depois do lançamento, TNT.
2: Que loucura, hein? Qual seria o motivo, Lelê? Conta pra gente, então. Tu, como fã do AC/DC.
4: Posso falar exatamente
2: o... Sim, por isso que eu te chamei, Lelê.
4: Não, literalmente.
0: Passa pro Adamson.
4: É porque é bom pra caralho, cara. É só isso. Não tem mistério. É rock and roll sem frescura e acabou.
2: Tá bem.
4: Vai durar 100, 200, 300, 400 anos. É, ai, mas o AC/DC faz a mesma coisa desde o início. Graças a Deus. Não precisou mudar. Todo mundo gosta daquilo. Muito bom.
0: Baita show no Brasil, maior. Né, velho?
4: É isso. Baita show.
2: Obrigado, Lelê.
3: Ótimo, Lelê.
2: Representou.
0: O TNT não tá nessa lista, não.
2: Quê?
0: O TNT não tá.
1: A música, não a banda.
0: Não, eu gosto muito do TNT, minha banda da vida.
2: Que legal, claro. Eu
0: gosto muito.
2: Banda de Porto Alegre.
1: Fala o nome de todos os
2: integrantes.
0: Rio Grande do Sul. O Charles Master, o Tchê Gomes, o Petraco, o carequinho ali do tecladinho ali, o cabecinha branca ali, que eu não lembro o nome dele. E na bateria é o tiozinho que parece ovelha.
2: E o Flávio Basso?
0: Faleceu, Jânio.
2: Idiota.
0: Ele não faleceu?
2: Mas tu não falou dele no nome da banda, ele na banda.
0: Eu pensei que era de agora, a atual formação.
2: Ah, não, é a formação original.
0: Ah, não, original eu te deu. Mas eu tenho vinil, eu tenho 4 vinil pra vender. Tá. 6,5, não perde a hora, hein?
2: Obrigado.
1: Sério. Não perde. Tem outro personagem dentro da hora agora.
2: Inacreditável. É, vai usar todos os personagens dentro da hora agora. O sinal tá aí pra isso, pra gente não precisar da hora. O sinal toca, o ouvinte se liga. Opa, 6:30.
0: Não, mas o cara não sabe que é 6:30, ele vai pensar, puta, que horas são? Ninguém viu, só dá o sinal.
2: Ah, mas é que se tocar.
4: Aqui é 5:30.
2: Se tocar, não, tudo bem, Lelê, mas tu tá no outro fuso. Mas se tocar o sinal da Atlântida, no Brasil, e o cara não souber que hora é, tá tudo errado. O cara tá fora do planeta.
1: 6:30 agora.
2: Exato.
0: Nós já vizinhamos.
2: Hora de ouvir Neto Fagundes.
0: Observe,
1: Neto. Nego velho!
2: Mirem-se no exemplo
1: daquelas
2: de
1: Neto mulheres e antenas!
3: É, eu tô.
1: Esse é meu. Nego velho era muito mão de vaca, né? Nego velho, seba! Não sabia como tirar o dinheiro dela, coisa mais difícil tirar um pila do nego velho, né? Aí ele tomando café de manhã com a mulher e ela avisou ele que a antena lá de cima da casa tinha estragado. Nego velho, precisamos chamar urgente alguém pra consertar a nossa antena, ela estragou. É muito alto lá. Pra você subir, chama alguém. Minha querida, quer chamar alguém? Por quê? Eu mesmo faço isso aí. Não precisa ficar gastando dinheiro. Tu sempre acha um jeito de gastar um dinheiro. Daqui a pouco eu subo ali e já conserto essa porcaria aí. Tu tem certeza? Ela é muito alta e pode ser perigoso. Paga alguém, por favor. Que não vai conseguir ajeitar essa antena, eu tenho certeza. Antes do almoço eu subo ali, querida. Perto do meio-dia. Já tá pronto isso aí. Nego velho, perto do meio-dia, ajeitou a escada e avisou que ia subir e disse pra nega velho: querida, frita 2 ovos aí enquanto eu vou fazer o serviço ali. Deixa tudo prontinho. 2 ovos, sim, 2 ovos. Um pra mim e um pra ti. Tá, só isso aí, o nosso almoço, né? O nego velho tava subindo na escada, passou pela janela da cozinha e reforçou: querida, não leva, não esquece, né? 2 ovos. Um pra mim e um pra ti. E já subiu no telhado da casa pra ajeitar a antena. Quando ele tava lá, deu uma ventania. E daqui a pouco o nego velho se assusta, se desequilibra e cai lá de cima. E vem descendo, né, querido? Quando ele tava caindo, ele cruzou novamente pela mesma janela da cozinha, viu a nega velha ali e gritou: querida, frita só 1 ovo! Vai dispersar.
2: Não é possível. Não,

0: pedaço desse ovo, meu filho.
1: Eu me lembrei do Idoso Aranha, né? Esse aí é o nego velho Idoso Aranha. Idoso Aranha, Idoso Aranha.
2: Muito idoso.
1: Tem as manhas. Que é sempre um velho querendo fazer as coisas em casa e sempre se ferra.
3: Claro.
0: Fura o cano d'água.
3: Isso. Dá uma merda.
0: Passa pro apartamento do lado.
4: Aí do nada vem, ah, o vô quebrou o braço. Como? Ah, ele subiu no muro. Como assim o vô subiu no muro?
1: Isso. Cara, nunca vou esquecer. Vamos botar aí, assim, ó. 30 anos. Eu fui fazer o Idoso Aranha. Fui furar uma parede de banheiro pra botar aquele secador de toalha. Sabe aquele secador de toalha?
3: Deixa quentinho.
1: Isso, deixa a toalha quentinha e tal. Falei, não, deixa pra mim. Vou botar o troço. Cara, eu não consegui furar.
0: O azulejo?
1: Não, o azulejo tinha que furar. Mas atrás do azulejo tinha um cano.
3: Óbvio.
1: E eu consegui furar este cano. Então tudo que o meu sonho era, naquele fim de tarde de sábado, ter uma toalha quentinha pra tomar um banho de noite.
0: Tinha só molhado.
1: Eu passei o fim de tarde de sábado, a noite de sábado, o domingo inteiro e mais um pedaço da segunda querendo ser assassinado pelos moradores do prédio, porque precisamos desligar a geral do prédio pra consertar o troço.
2: Vê lá do bônus. Era inverno, tudo bem.
1: Era inverno.
2: Ah, não, tudo bem.
1: Era inverno. Verão, o lado bom é que era inverno.
2: Verão tu ia sentir o touroço passando.
0: Não, porque quando tu tem o mapa hidráulico do...
1: Exato, fica mais fácil.
0: É barbado,
1: mas
0: prédio velho não tem. Mas antigo...
1: Exato, prédio velho não tem.
0: É isso,
1: mas,
0: assim, ó,
1: mas como é que tu sabia que era prédio velho?
2: Ah, todo mundo sabe, para com isso.
3: É mais de 30 anos,
1: não,
3: talvez. É,
1: não, prédio... não quer dizer nada.
2: Tá, aqui, minha casa,
1: mais de 30 anos, poderia morar num prédio novo. Não,
2: minha casa, anos, minha é. Casa, minha vida.
3: Mais de 30 anos, morava no gesso acartonado.
4: Ali, ali no Bonfim, aquele, eu sei.
2: Rapaz, o carpete.
4: Do tijolinho, para, Alexandre.
2: Três marteladas no tijolinho.
1: Vamos ver, Rafael, bota uma pra nós aí, Rafael.
5: Mestre, eu acho que minha mulher está me traindo. Gafanhoto, por que que você acha isso? É que ela é alérgica à lactose, mestre. Ontem eu cheguei em casa e alguém tomou o meu sorvete. Ai, o sorvete era de molengo, com flocos de chocolate, nozes, com uma embalagem de laranja e uma taça de vidro pequena com detalhes dourados. Sim, mestre, como você adivinhou? Ah, e um bom mestre não revela todos os seus segredos.
0: Muito bom.
5: O Bart Borges.
1: Olha só que legal esse e-mail do nosso ouvinte aqui. Sobre a maquininha do Banrisul, é o Fábio de Oliveira de São Léo.
3: Olha.
1: Amigos, através de vocês, é o que a gente fala, aliás, tem um estudo pesquisado, publicado sobre isso, que 72% do público de rádio consome os produtos que ouve no rádio. Cara, isso é muito legal, né? Então o nosso ouvinte aqui está corroborando isso. Através de vocês, confiei e pesquisei em relação à venda sobre o meu comércio. Eu tenho um salão de beleza e, confiando no que vocês falam, decidi com a minha esposa Margarete.
0: A grande Margarete.
1: Optamos e estamos muito satisfeitos com a maquininha do Banrisul, que é a Vero. Topzera demais, querido. Abraço a todos aí, em especial ao Ananias Rafinha Menegazzo.
3: Mas daí é sacanagem.
1: Ananias por quê?
2: Não, gente.
1: Não faça essa relação. Ananias é nome próprio.
2: Nome de atacante?
1: Ananias Rafinha Menegazzo, brincadeira, curtimos muito todos. Aliás, aproveito para dar o toque para você que tem um comércio. Tá chegando o Dia dos Namorados, uma das datas mais esperadas do ano. Porque é uma data comercial muito forte.
2: Restaurante?
1: Muito forte. Você que tem restaurante, você que tem motel, você aí na sua loja, na sua floricultura, na sua joalheria.
3: Lingeries.
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0: Banrisul, Lelê. Tem alguma pra botar pra nós aí, Lelê?
1: Eu tenho justamente um e-mail que fala sobre o Dia dos Namorados.
0: Pra você que tá ligando o rádio agora e não sabe, Lelê está falando conosco com este som, com esta qualidade na babesca da beira do Rio Hudson, em New Jersey.
2: Não é,
1: New Jersey. E preciso fazer a piada, né, Feta? Porque eu tô com essa camisa nova aqui, né?
0: Qual a piada?
1: Do, do grupo RBS.
0: Bonita, aqui, hein? A Celeste.
1: É, mas é que ela é uma camisa de futebol. Sabe como é que chama a camisa de futebol aqui, esse tipo de camisa?
0: Ah, eu não lembro agora.
2: Só que é...
1: Jersey.
0: Jersey, exato, exatamente.
1: Eu estou com a tua minha New Jersey.
0: New Jersey.
1: Boa, obrigado, né, cara?
2: Mas
1: olha só.
2: Consegui todos os programas
3: fazer essa piada.
0: Cara, mas era uma talvez meta. Todo mundo não ouça o mesmo, né?
3: É, tu tem razão, né?
1: Era uma meta,
0: pra minha mãe não houve bola. Aliás, nem mais o pratinho. Esqueci.
3: É, mas aí é foda, né?
0: A minha mãe morreu em dezembro. Mas ela não ouviu bola, ela ouviu o pretinho.
3: Agora já não sabe nem o que responder mais.
0: Não, só não responde nada, deixa o Lelê falar.
2: É um clima, um clima que deixou pesado.
1: E só pra acabar com a especulação da galera da live ali, que eu vi comentários que estão dizendo que eu tô tomando uma coisinha durante o programa, é apenas um café, tá, gente?
2: Não, carimbadinho, né? A gente conhece.
3: Não,
2: tu carimba até aqui no estúdio, rapaz.
1: Até porque aqui tu não pode beber na rua.
0: Verdade, Lelê.
3: Não pode?
0: Não pode.
4: Já avisaram.
0: Já avisaram o pessoal.
1: Vamos ao e-mail então.
3: Entrevista padrão lá atrás, Lelê.
2: Entrevista o cara ali, chama
1: ele. Deixa o cara falar. Se possível, pedir para o mais romântico da mesa ler este e-mail. Mandaram para mim.
2: Tem dificuldade de leitura.
1: Me chamo Gleison, tenho 35 anos, sou de Foz do Iguaçu.
3: Difícil.
1: E acompanho vocês todos os dias pelo YouTube.
2: É Gleison?
1: Feter, tu vai gostar disso aqui, Feter. Com o Dia dos Namorados chegando, resolvi compartilhar o meu top 5 de músicas românticas pra entrar no clima da data.
3: Legal. Que massa, Gleison!
1: Gostaria de saber a opinião de vocês sobre essa seleção. E também pedir para cada integrante da bancada contar qual é a música favorita para aquele momento especial ao lado de alguém especial. Segue o meu top 5, Alexandre.
0: Vamos
1: Olha só. Vou do 5 pro 1,
0: tá? Vamos cantar um pedacinho de cada uma, vai.
1: Número 5, facílima de cantar, principalmente o Rafinha, que entende muito de inglês.
3: Claro.
1: Extreme com More Than Love.
0: Toquei hoje.
3: Tocou hoje?
0: Toquei no Discorama hoje. Essa semana eu tô fazendo...
3: Dia dos Namorados.
0: A semana inteira na balada.
3: Semana
0: dos Namorados, o Discorama do meio-dia é na balada.
4: Número 4, em quarto lugar.
1: Essa aqui é baladaça FM das mais confirmadas. Cidade. Richard Marx.
0: Right here waiting.
1: Baita.
0: Eu não vou saber, não vou lembrar, mas é um baladão.
3: É bom?
0: Baladão.
1: Wherever you go, whatever you do, I will be right here waiting for you.
3: Boa, Gleidson.
1: Número 3.
0: Tá mandando bem,
3: Gleidson.
2: Ó, chefe de vaga aí de programador, o Gleidson. Cuida aí,
0: Alexandre. Vamos lá.
1: Essa número 3 tem a ver com o local onde eu estou.
3: Água.
1: Bon Jovi, I'll be there for you.
4: Finalmente.
0: Muito bom, Lelê.
3: Tava indo bem.
0: É.
2: Tava assinando a carteira do Gleidson, corremos ele.
0: Essa aí é aquela do You Say You Cry About the River.
2: Essa aí é a música.
1: Será que o River que ele cita nesta música, por acaso, não é esse aqui?
0: Pode ser, né? Pode ser.
3: É? Acho que é meio assim, genérico,
0: pode
3: né?
0: Ser. É, também.
1: Não, Rafinha, é que o Bon Jovi é daqui, Rafinha.
3: Tá certo, mas ele viaja o mundo,
2: entrevista ele. Vai na baia dele, então, descobre.
3: Pergunta se ele gravou por causa desse
1: filme. Eu vou tentar falar com ele. Número 2 da lista do Gleison.
4: Pega um vinho.
1: A lista do Gleison. Número 2. Ah, sucesso!
0: Sucesso é sucesso!
1: Canadense Bryan Adams. Everything I do.
2: Bryan, canta com.
1: What you did to me.
0: Ah, essa aí é baladão.
3: Gleidson, que dá
0: de
3: tempo.
0: Vou anotar mais de 40. Vou anotar pra tocar no Discorama amanhã.
1: Número 1, top do Gleidson. Que inclusive ele já pede pra mandar um abraço pra esposa dele, que é a Gleice. Olha aí.

0: Ah, Heaven!
1: É. Porra! Primeiro Heaven. Baladão do, do Ryan Adams.
2: Primeiro
1: baladão.
3: Vai, tá cheio.
1: Daí ele começou. Só musicão, tem, né? Só musicão, Lelê. Baita lista, Lelê. Parabéns.
0: É, uma lista só clássica amanhã. De FM.
1: Só amanhã no Discorama.
3: Só amanhã. Você vai ouvir.
1: Ó, e-mailzinho aqui, meu compadre.
0: Fala.
1: Um house. House.
0: House.
1: Lembro do Davi Coimbra, que falava da gangue do House Preto. Você lembra disso?
0: Olha aí, ó.
3: Que a gangue do House Preto, das gordas, de um monte de gangue, né?
1: Oi?
3: Não, desculpa, é que eu não sou do centro.
2: Não, o Ivan tá correto. A gangue das gordas foi uma das maiores gangues de batedoras de carteira aqui.
3: Ah, não, no centro?
2: Elas existem centro. Até hoje.
1: Mas a gangue do House Preto batia outra coisa.
2: Cara, deram uma emagrecida, mas estão rolando ainda.
3: Agora virou a gangue do Monjá.
2: Canetinha.
3: Gangue da caneta.
1: A gangue do Zempi aqui. Um house, um beijo e um ano de loucuras.
3: Nossa, o beijo foi lá...
2: Cala a boca!
1: Olá, pretinhos, por favor, não me identifiquem. Quero compartilhar uma história de amor e de loucura. Vocês decidem, que acaba de completar um ano. Tudo começou na empresa onde trabalhávamos. Ela era terceirizada e responsável pela Copa da Diretoria.
0: Olha aí, hein?
1: Grande abraço. Ó, é um café diferenciado, uma aguinha diferenciada, pãozinho de queijo, refri.
0: É.
1: Eu sou casado há 19 anos, ela há 23. Durante muito tempo, nossa relação se resumia a um simples bom dia e um boa tarde.
0: Bom dia!
3: Boa tarde.
1: Pelos corredores da firma, mas eu sempre a admirava de longe. Até que um dia consegui me aproximar e puxar uma conversa. Aos poucos, nossos encontros ficaram mais frequentes, nossas conversas mais longas. E a conexão entre nós foi crescendo sem que percebêssemos.
2: Ele absorveu
0: sempre assim.
1: Um belo dia, ela na lavanderia, um espaço minúsculo de 2 por 2 metros.
2: E gente, como cesta de camelo.
3: Tu também já fez a lavanderia?
1: Parei na porta e começamos a conversar. Em determinado momento, ela me ofereceu um house.
0: Olha.
2: Oh, aí sim.
1: Eu aceitei.
0: Que cor? Preto desde o início, né, Lele? Ouve o programa.
3: No teu caso é House Black.
1: Eu aceitei, mas ela disse que era da própria boca.
0: Ah, olha aí, ela queria o troca-troca da saliva.
1: Paizinho. Quando fui pegar da boca dela, ela recuou e disse: tu é louco?
0: Louco parece a tua boca.
1: Aí já me irrita um pouco.
3: Eu tô contigo nessa. Aí eu tô contigo nessa, porque não provoca.
0: E aí ela...
1: E aí eu disse: ué, mas tu que me ofereceu, guria?
0: Ah, olha aí. Gaúchos, né?
1: E ela provocou. Não, mas tu não tem coragem. E aí eu falei:
0: ah, eu não tenho mesmo.
1: Então me oferece de novo que tu vai ver se eu tenho coragem ou não.
0: E aí ela ajoelhou.
1: E foi assim que aconteceu o nosso primeiro beijo.
0: Ah, que amor.
1: Até hoje lembro da adrenalina do coração acelerado. Do medo de sermos pegos e a da sensação de finalmente beijar aquela boca maravilhosa daquela mulher que eu admirava e desejava há tanto tempo.
2: Ah, que aquela boca!
0: É que boca é essa, Joyce?
3: Mas essa boca aí...
1: Muito bom, que boca
0: é essa? Zero bafo, né? Ambos trocaram.
1: Depois disso, foi impossível voltar atrás. Meu Deus, agora eu viro a folha e tem mais uma página inteira.
0: Bah, mas é uma redação.
1: Tá de sacanagem comigo, 02.
2: Esse mês nós correu o risco de tu...
1: Tu tá de sacanagem comigo, 02.
0: Não, mas daí é de matar. Vai no Filis, meteram um gostoso.
2: Alessandro, toma uma água aí, cara.
3: Eu acho que
2: quer um house?
3: O Ananias tem razão.
2: Pega aqui na minha boca.
1: Nos intervalos passávamos horas conversando na porta daquela lavanderia. Até que um dia ela confessou que estava louca pra me puxar ali pra dentro.
3: Ai, eu sabugo.
1: E foi o que aconteceu.
2: Sérgio, eu tô louco pra te puxar.
1: Naquele cubículo de 2 por 2, vivemos mais uma das nossas loucuras.
3: Mas se foi, tô
1: brincando. Cala a boca. Com medo de sermos descobertos, com o coração disparado e uma vontade enorme de te dar uma bomba no queixo. Isso, porque tu não cala a boca, não deixa eu ler a porra do e-mail que vai demorar mais 10 minutos pra ler. E aí só tem mais 13 minutos de programa. E aí tem 7 minutos de comercial. Na volta tem 1 minuto e meio de memória de elefante. Ou seja, nós vamos acabar essa porra desse programa hoje às 7h12.

0: É, que tá dando esse show aí, em vez de ler o e-mail. Que aí o tempo não corre. Para com esse show, tu lê o e-mail.
1: Todo esse tempo aí podia ter.
0: Para com essas bichices, pô, aí nós tá mandando no programa. Aí o programa, pá, é. Aí fica aí coisa.
2: Aí, tá. Resume isso aí, é
0: bom no final. Comeu ou não comeu? Vamos lá, vamos ver.
2: Experimentaram o House Preto?
0: Vou deixar tu falar, desculpa.
3: Um forte abraço pra toda a turma. Tá bom. 12 minutos pra 7. Ah, sério.
4: É clá clá, é clá clá, é clá clá. Classificador
3: do Brinquinho. Sem falar que são 3 citações de classificados. 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Qual é a oferta, Rafael Gomes?
1: Pro terror do castelhano. Fala, rapaziada, eu tô vendendo a minha moto.
5: Olha aí, cara,
1: que lance. Castelhano, eu não aceito moto no negócio.
3: Ah, mas peraí, cara, mas aí nós crescemos na briga.
1: É uma Street Triple 675 da Triumph.
3: Puta que pariu,
0: cara,
3: que
0: é
3: isso aí?
0: Como é que é o nome da moto? Desculpa.
1: Street Triple. Um Triple.
3: Triple.
2: É, do Triple X daquele filme, que é uma bosta.
1: Da Triumph. Ela é ano 2015 com 32 mil quilômetros.
2: Bazerada.
3: Isso aí é um espetáculo.
1: Ronco único, 3 cilindros, equilíbrio entre torque
3: e potência. 3 cilindros.
1: Ela tem
2: rimap. 3 cilindros.
1: Conservador.
0: 3 cilindros.
1: Rimap conservador, que é um leve cilindros. Ganho de potência e melhor queima de combustível.
2: Ah, olha aí.
1: IPVA 2026 tá pago.
2: Ainda bem, né? Senão não dá pra rodar.
3: Bah, temos que tirar aquele adesivinho da Motul ali. É.
1: No meu nome. Fly screen original da Triumph, tá escapamento Carbox mais original. 2 pneus novos da Pirelli. Tô pedindo 31.500 nela.
5: Ah, cara, minha moto tem um pneu bem novo.
2: Chegou a tua vez, Sete.
1: Se vender, o churras é comigo.
3: Tá, mentira, ninguém faz isso.
2: Ninguém faz isso.
3: Nunca botou o churras pra nós.
2: Louco lá de pilocada com essa moto.
1: Pro mestre, por favor. Como diria o alemão, se o comprador não sabe escrever street no e-mail,
3: não vai comprar. Não. Exato, vai comprar. Tô contigo, mano.
1: O e-mail pra contato é streetnopb@gmail.com.
3: Baita moto.
1: Baita moto. streetnopb@gmail.com. 31.500.
2: Não escreve rua, né?
3: Sabe que agora me deu um ruim, porque quando eu tive que vender a minha moto, que a Rodaica me obrigou a vender a minha moto, depois que meu filho nasceu, era uma Triumph que eu tinha.
0: É. Vinha trabalhar de moto?
3: Vinha, claro.
1: Pô, coisa linda. Os cabelos ao vento.
3: Isso. Capacete, né?
1: Dá isso. Tu tinha uma moto bem legal, me lembro que tu levou pra praia.
3: Era essa aí, essa Triumph 675.
1: Era aquela mesma? Mas era vermelha, não era?
2: Mas não era uma Hornet?
3: Não, aquela era outra também.
2: Meu Deus do céu.
1: Cara, foram 15, cara. Tudo imóvel deve ser um tesão.
0: Sem camisa.
3: Ai, eu não aguento mais vocês.
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16: 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Quase nada.
17: Ah, não, cara, só um pouquinho.
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18: Gostado.
17: Oh!
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8: 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Claro, é reprise.
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14: Voltamos para mais um pouquinho de Pretinho Básico. Um minutinho para 7 desta noite de segunda-feira em Porto Alegre, fim de tarde em Nova York. Lelê, como é que tá por aí, Lelê? O que vou fazer agora, Lelezinho?
15: Barbecue?
14: Ah, Alexandre, agora a gente vai largar uma parte do equipamento, esse equipamento mais pesado aqui, tá, né? Que a gente tem muito equipamento, vamos deixar aqui no hotel e vamos com o equipamento mais leve, só conectado com o celular mesmo. A gente vai pra onde mesmo, Adas? Pra onde tem agora uma fanfest, né?
15: E aí, galera? A gente vai colar no Bryant Park, tá tendo a fanfest da final da NBA ali.
14: Certo.
15: Mas acho que tá difícil de entrar, Lelê. Acho que nós vamos ter que...
14: Não, mas vamos ficar no entorno e vamos gerar conteúdo. Isso. Lá, porque como eu disse antes, cara, a gente tá aqui pra gerar conteúdo, além desse conteúdo on-air, que a gente entra no microfone aqui, muitas coisas ali nas nossas arrobas, então acompanhe por ali que a gente vai ficar aqui até sabe-se lá quando, mostrando esse lado bem pessoal da Copa do Mundo com os nossos olhos aqui via o celular pra vocês aí.
16: Espetacular, Lelê! 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Pode votar, Lelê, por favor, no craque do episódio.
14: Ah, eu vou votar no Ivan por aquela botada que ele deu no âncora ali na hora do né? Show, né? Aquela ali me pegou,
15: Tá
14: aquela
15: bem.
14: Me pegou,
15: sabe? Tá bem, bem
14: muito
15: botado,
14: obrigado. Até ali eu tava meio assim entre obrigado, o Neto, porque o Neto sempre é um forte, mas aquela verdade. Do Ivan ali foi boa.
15: Pô, muito obrigado.
16: E tu, Ivan, vai votar em quem, Ivan?
15: Vou votar na produção, Rafael Gomes, que Borges. Deixou ouvir o programa, né?
14: Tá.
15: Eu falei pra ele, ó, teve reunião com os homens, tá. Deixa eu fazer o programa.
14: Tá bem.
15: Não, os homens e as mulheres.
14: Eu acho ruim esse negócio de carteiraço.
15: Não, mas eu sou
14: gosto.
15: Mas eu gosto de um carteiraço. Pô, tem que
14: quem
15: ver
14: é
15: na noite.
14: Não dá carteiraço.
15: Tem que ver na noite o que eu não faço de avaria ali no centro com o teu crachá.
14: Com o meu crachá, é.
15: Tá devendo na ciganinha, não vai lá, hein?
14: Não vai lá.
15: Na ciganinha.
14: Ciganinha. Gomes vai votar em quem?
15: No Ivan, de terno, né? De fatiota.
14: É verdade, fatiota, verdade.
15: Agora eu vou no encontro.
14: Tá bem. Neto Fagundes, vota em quem, meu compadre?
17: Vou votar no Rafinha. Acho que o Rafinha veio com o mestre. Ele veio com o mestre hoje.
15: Tu vai questionar
17: uma
15: o voto.
17: Uma das melhores piadas.
15: Observe Neto Fagundes.
17: Pra mim, uma das melhores piadas do
15: isso,
17: mestre,
15: Neto,
17: até hoje.
15: Neto, pelo amor de Deus.
17: Quebrou tudo.
15: Eu e tu somos muito foda. Meu voto vai no
5: Neto também.
14: Desagradável.
5: O que que houve?
14: Que desagradável. Vai em quinta, eu voto, vou.
5: Não prestou atenção?
14: Fodão, jogou onde?
5: Não prestou, eu joguei em vários lugares.
14: Qual é teu nome?
5: Já fardei com várias camisetas.
18: Tu já ouviu o hino de chuteira?
5: Já. Arroba rafinha.menegazzo.
14: Tá.
5: Eu já votei no Neto, não tá prestando atenção no programa.
17: Neto Fagundes RS, cara. Eu voto importante.
14: Ti, cara. Tem cara, saudade de
5: eu
14: ti, também. Cara humildão.
5: Não, mas eu não te conheci, né? Eu
17: na já móvel? Peguei...
14: Mas você pelo menos não me conheceu, né?
17: Ei, na móvel?
14: Na móvel,
18: tu não tá
14: cara.
18: Enganando ninguém.
14: Exatamente. Eu não tô decepcionando ninguém, cara.
5: Eu minhas raízes, Alexandre.
14: Claro, tu votou no Neto Fagundes, então.
5: De novo, votei no Neto.
14: Tá.
5: Falta tu.
14: O Neto Fagundes tem um voto.
5: Aham.
14: O Gomes tem dois votos.
5: O Gomes tem um voto. Eu tenho um voto.
14: Em quem tu votou, Ivan?
18: Em mim. Eu votei na
14: E posição. O Lelê votou em quem?
18: Em mim.
5: E no Ivan.
17: O Ivan.
18: Ah, no Ivan. Eu ganhei dois votos.
17: Ivan tá. Tem dois votos.
14: Então o Ivan tem dois votos. Então eu vou votar no Ivan também.
18: Oh,
14: olha a botada que ele deu
18: muito,
14: no âncora ali na final do bloco anterior.
17: Mandou bem.
14: Porque primeiro, tem que ser corajoso.
18: Né? Ah, o homem fez sem coragem, não pega a mulher bonita.
17: É Gil de Freitas.
18: Pô, grande Gil de Freitas.
14: Verdade.
18: Pô, saudade.
14: Canta uma do Gil de Freitas aí.
18: Me chama o negro, se eu não ligo a razão. 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
14: Muito bem, é isso por hoje. Vamos ficando por aqui com este Pretinho Básico, agradecendo demais a

0: sua audiência, brigadaço mesmo. Amanhã, 1 da tarde, a gente volta. Daqui a um pouquinho esse episódio já vai estar, já subiu, e você pode também compartilhar a partir da sua plataforma de streaming preferida com os seus amigos. Um abraço, boa noite e até amanhã. Tchau, Lelê, boa noite aí. Tchau, no Lelê. Jersey, Lelezinho, até mais.
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1: Sabe aquele sonho de criança de ter um superpoder? Uns queriam voar, outros se teletransportar e muitos até ler mentes. A gente sabe que, infelizmente, ainda não tem.

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9: Salve, salve, muito boa noite. Começando mais uma edição do programa Mixtape aqui na Rede Atlântida. Vamos dar sequência no final de semana. Vocês vão comigo até as 10 da noite. Eu sou Nitro D. Chega comigo ali nas redes sociais, arroba Nitro D, Nitro DI, também arroba Prog Mixtape. Cola também nas redes sociais da Rede Atlântida. E é isso, vou dar sequência na programação, rolando grandes hits do hip hop, grandes clássicos e também as novidades. Então fica comigo, vamos de som, esse é o programa Mixtape. What it do?
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